0: necessidades da população.
1: Termina agora o jornal Câmara dos Deputados, produzido pela Rádio Câmara, com trabalhos técnicos de Everson Urani e apresentação de Márcio Aquiles Sardi e Val Monteiro. Boa noite.
0: Uma boa noite para você. A Voz do Brasil volta amanhã.
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0: aí, né? Eu sou o Fábio, tô de volta aqui na Mix e a partir de agora tem um baú da Mix. A gente vai viajar no tempo através da música. 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Pra começar o baú tem Guns N' Roses.
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0: Sou o top 20 no Reino Unido. E se tem uma coisa que não pode ser mal interpretada, é essa aqui, ó. 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

0: vai liberar pra você aquele prêmio. Kit Mix com Copy Squeeze, parabéns pra você, Daniel Rossi, final do fone 8612. Dani, parabéns, aguarde que a equipe da Mix vai entrar em contato contigo, tá? Acabou aqui, ó.
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0: Tem novidade de música pra quem curte rock. A banda System of a Down vai voltar ao Brasil em 2027. E esse é um retorno muito especial. O System of a Down vem agora junto com a banda Faith No More para um show único que vai rolar no dia 15 de janeiro de 2027 no estádio do Maracanã, no Rio de Janeiro. Antes do anúncio oficial, o baixista do Faith No More já tinha soltado em um podcast que a turnê das duas bandas também ia incluir o Brasil e outros países da América Latina na rota. Vale lembrar que em 2025, o System of a Down voltou ao Brasil depois de 10 anos, com 5 shows históricos da turnê Wake Up, South America Stadium. E se liga nessa coincidência, agora o Faith No More que volta ao Brasil depois de mais de 10 anos da última vez, acabando também com o hiato que a banda esteve aqui em 2016. Quer conferir todas as informações sobre essa turnê do System of a Down com o Faith No More e a venda de ingressos? Se liga no site da Mix, radiomixfm.com.br. E a venda de ingressos vai acontecer nos próximos dias no site da Eventim, tá bom? Radiomixfm.com.br.
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0: Mix 11:05, excelente fim de noite pra você de terça-feira. Tamo de volta aqui na Mix. Ufa, agora vamos dar aquela relaxada. Tá no ar o mix acústico, aquelas versões especiais da Mix pra você ficar relax, dar aquela relaxada no seu finalzinho de noite. Começou?
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1: Mix 11:23, Cássia Eller, Malandragem, essa versão é exclusiva Mix, fechando Mix Acústico.
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Mix meia-noite e 5, tá no ar o No Break. Vamos abrir com Lady Gaga e Bruno Mars. 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

0: Alanis Morissette sempre mandou muito bem. O No Break continua e agora tá chegando a Adele aqui na Mix.
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0: Tá chegando mais um Super Mix e agora a gente vai conferir só música legal. Vamos dar aquela turbinada na programação, então aumenta o som pra curtir.
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0: Quero pedir a música do Backstreet Boys, Everybody.
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0: Bom dia. 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Sabe aquele momento de paz antes da correria? 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

0: aqui é Simone e eu quero pedir a música do Backstreet Boys, Everybody.
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1: 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Hoje mais um dia de sol e calor pela cidade do Rio. Deve ter aumento de nuvens ao longo do dia, mas nada que atrapalhe o dia de hoje, que vai ser de predomínio de sol. A máxima deve chegar aos 34 graus, isso de acordo com o Sistema Alerta Rio. 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

0: mas muitas vezes você não tem escolha. Então, vamos lá. O mais difícil você já fez, agora é encarar de frente e com música, porque daí tudo fica melhor. Ah, se não fosse a música na nossa vida. Então vai, bom trabalho, boa aula aí, paciência no seu caminho e uma excelente quarta-feira. Já já tem mais som, leve a Rádio Mix junto com você.
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0: Mix agora 7 em ponto, é o Creed, My Sacrifice.
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0: ouvir a música do Backstreet Boys, Everybody.
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13: Tem novidade no mundo das motos e o Na Garupa da Mix acompanhou tudo direto do Festival Interlagos 2026.
14: A Yamaha apresentou no Festival Interlagos a nova Tracer 7, equipada com motor CP2, o mesmo da MT-07, Tenere 700 e R7, ocupando um espaço estratégico entre as motocicletas voltadas ao uso urbano e grandes viagens. A Sport Touring traz bicilíndrico de 690 cilindradas com 73.4 cavalos, agora com aceleração eletrônica. A proposta combina esportividade, conforto e proteção aerodinâmica. Produzida em Manaus a partir de agosto, a Tracer 7 chega às concessionárias em setembro, nas cores vermelha e preta, por R$ 59.990 mais frete, com 4 anos de garantia e revisão a preço fixo. Quer conhecer todos os detalhes? Acesse revistapro.com.br. Eu sou Cláudio Bicudo para o Na Garupa da Mix. 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
17: 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E por aqui, na Mix, já vou com a informação da Dutra. Teve acidente com 5 carretas e um carro em Nova Iguaçu na altura da posse. O pessoal que vende queimados sofre muito. Lá na frente já tá difícil pela Avenida Brasil. A linha vermelha mesmo com a perda de tempo é melhor pedida ainda em direção ao centro. 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
20: 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Aproveite, tá ligado na Mix, tem operação policial na CDD, ônibus atravessado, na via que corta ali a Cidade de Deus, a Estrada Marechal Miguel Salazar Mendes de Moraes. Você que vem do Largo da Taquara, vai pela carona da Mix, vai em frente pela Estrada dos Bandeirantes e pega lá pela Barra Olímpica, Avenida Embaixador Abelardo Bueno, é o melhor negócio rumo à Barra. 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

0: casa.
1: Bom dia, aqui é o Claudio do Seropédica.
0: Bom dia.
1: 40. Gostaria de escutar a música do Justin Timberlake, Mirrors.
0: Vamos nessa, vamos de Justin.
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0: lugar.
1: Aqui é o Antônio Aldo Alves Chicago.
0: Oi, Antônio.
1: Eu gostaria de pedir qualquer música do Guns N' Roses. Você mora aqui em Jardim América, sou motorista de aplicativo.
0: Maravilha, um beijo aí pra todos os motoristas de aplicativo ligadinhos na Mix, sempre aqui com a gente. Vamos de Guns N' Roses, Use It to Love Her.
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1: Mix 823, seu Estola Laguno, pede no zap com a Tim.
2: Bom dia, Rádio Mix.
1: Bom dia.
2: Aqui quem fala é o Rodrigo de Nilópolis.
1: Fala, Rodrigo.
2: Eu queria que vocês colocassem pra tocar a música do Neyo, Sou Chic.
1: Vamos nessa, então.
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7: 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Desde Queimados até Nova Iguaçu, aconteceu uma batida com quatro carretas e um carro seguindo em direção à Avenida Brasil. 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
8: Mix 837, a gente tá de volta com o Pede no Zap com a Tim. Envia aí seu áudio com nome, bairro e a música que você quer ouvir pra 219-9688-5754. 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Fala aí.
9: Bom dia, Rádio Mix.
8: Bom dia.
9: É Vinícius de São Gonçalo.
8: Oi, Vinícius.
9: Bom fim de semana todo.
8: Pra você também.
9: Toca aí pra gente. Vitor Clay.
10: Sol.
8: Vamos então.

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1: Mix 845 Circles, Post Malone no Pede no Zap com a Tim.
2: Bom dia, Rádio Mix.
1: Bom dia.
2: Aqui é a Carol da Palhada.
1: Oi, Carol.
2: Sul, Rio de Janeiro. E eu queria, com certeza, ouvir Red Hot Chili Peppers. Qualquer uma vai estar perfeita. Valeu, bom dia pra vocês aí.
1: Bom dia pra você também. Vamos de clássico, então, né? Californication, Red Hot Chili Peppers.
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0: Bom dia, Rádio Mix.
1: Bom dia.
0: Daniel Mendonça, de Santa Cruz, Rio de Janeiro.
1: Fala
0: Toca
1: comigo.
0: Áudios Leigos, Like a Stone. Tamo junto.
1: Tamo junto. Então vamos fechar bem demais o Pede no Zap com a Tim com áudios Leigos, Like a Stone.

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13: Se liga só, tem novidade de cinema pra você. Foi divulgado o trailer oficial do filme Vingadores Doutor Destino, mais uma grande produção dos estúdios Marvel. A prévia mostra a reunião de vários heróis prontos para enfrentar um novo perigo. Ao que tudo indica, esse grande vilão é o Doutor Destino, que será vivido nas telonas pelo ator Robert Downey Jr. O filme deve contar com os membros do Quarteto Fantástico, o retorno do ator Chris Evans no papel de Capitão América e a volta de Paul Rudd como Homem-Formiga. O longa Vingadores Doutor Destino vai chegar nos cinemas ainda este ano, com previsão de estreia no dia 17 de dezembro. 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
13: Mix 94, a partir desse momento, tá valendo um kit Ama Caparis com dois perfumes femininos e

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0: Now, Dua Lipa, fechando bem demais essa sequência. E vamos para o resultado da promoção que sorteou um kit Ama Capariz com dois perfumes femininos e dois perfumes masculinos. E quem ganhou foi a Camaia Vidal dos Santos Salles Dantas. Alô, Camaia, final de telefone 0990. Parabéns pra você, nossa equipe vai entrar em contato através do nosso WhatsApp pra mais informações sobre a retirada do seu prêmio. E pra você que não ganhou, corre no nosso aplicativo e confere as promoções exclusivas por lá. Não perca tempo, baixe já o aplicativo da Mix UFM e participe.
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13: 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Trânsito feio pela linha amarela, teve batida com dois carros em Jacarepaguá. Você que vai agora pra Freguesia, Barra da Tijuca, saindo da Zona Norte, vai pela Serra. 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
14: Mix 6 e 6, muito bom dia, Mônica Bittencourt na área. Este é o Super Mix, 40 minutos de música direto pra você, sem intervalo, sem conversa, só música boa. E a gente abre bem demais com Anitta e Alexandre Carlo, Abre Caminho, música nova da Anitta. Inclusive, todas as músicas novas da Anitta, esses dois últimos álbuns dela, Equilíbrio 1, 2, tão maravilhosos, né? Tá valendo muito a pena conhecer as músicas novas da Anitta. E vamos nessa então com a Abre Caminho, para abrir os caminhos da gente aqui no Super Mix.
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7: Fala aí, galera, é o Charla na Mix. Eu sou o Rodrigo Machado, eu tô aqui pra falar de futebol. E ontem o Fluminense, de maneira épica, se classificou para as quartas de final da Libertadores da América ao superar a equipe do Independiente Rivadavia por 5-4 em Mendoza, na Argentina. No tempo normal, o jogo terminou 1-1 com o Canóbio expulso antes do gol do Fluminense. Agora o tricolor avança para enfrentar nas quartas de final o Platense da Argentina ou o Coquimbo Unido do Chile. Ontem também tivemos o anúncio da demissão do técnico Franklin Carvalho do Botafogo. O português de 39 anos fez 22 jogos com 10 vitórias, 7 empates e 5 derrotas. O Botafogo em breve vai anunciar um novo treinador. Logo mais, às 8 da noite, tem Charla na Mix. E eu espero vocês.
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0: 11 da manhã, Dance the Night, Dua Lipa fechando essa sequência. A gente vai pro break agora e já já tem as mais pedidas da história da Mix e o ano é 2006. Então não sai daí.
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0: E a cantora Pitty anunciou oficialmente o lançamento do seu novo álbum. E pra voltar em grande estilo, a Pitty divulgou um teaser que fala sobre a sensação de lançar um novo disco depois de 7 anos do último álbum Matriz. Marcando seu 6º álbum de estúdio, o novo álbum da Pitty vai levar o nome da cantora e já foi descrito por ela como um pesado, dançante, sexy e raivoso. Tudo que define a Pitty, né? Vale lembrar ainda que no ano passado a Pitty anunciou que ficaria um tempo longe dos palcos depois de rodar o Brasil com a turnê que celebrou os 20 anos do álbum icônico, admirável Chip Novo. O álbum Pitty vai ser lançado no dia 16 de outubro.
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4: Mix 117, a partir desse momento, tá valendo um par de convites para o show Unplugged Gaga, Lady Gaga Hits, no dia 20, quinta.

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Mix 11:29, tô bem, Ale aqui na programação da Mix. 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

0: faz o seguinte, dá uma passadinha no site da Mix, por gentileza, tem um monte de promoção lá, pode ter certeza disso. A gente vai pro intervalo e já volta trazendo pra você mais uma edição do Top Mix, é rapidão!
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0: 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Agora meio de 5. Fala, meu Rio de Janeiro. Quarta-feira, Chivira. Semana praticamente encerrada, não é assim? Pois é, ainda mais hoje, né? Olha o sol maravilhoso que tá fazendo. Céu azul no Rio de Janeiro.

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Esse é o Top Mix. As mais pedidas e curtidas através das redes sociais da Mix e no WhatsApp no 219-9688-5754. É o programa mais democrático da Rádio Mix, sem dúvida. Posição 3 aqui, ó. Teddy Swims, Bad Dreams. Posição 4, Mamadona, Deceteria. Já já teremos as posições 1 e 2 aqui no Top Mix, porque bora curtir nossa viagem ao passado, que como eu disse logo na abertura aqui do Top Mix, será para o ano de 2004, dessa vez com Simple Plan e um dos maiores sucessos da banda canadense, Welcome to My Life. Agora, o Simple Plan já passou pelo Brasil umas 8 vezes entre realização de shows e turnês. A banda canadense nutre aí uma relação muito próxima com o público brasileiro. Prova disso é que o Simple Plan já lançou uma versão funk de Welcome to My Life. Mas vai ser

0: peça a sua também através das redes sociais e também no WhatsApp no 21 996885754. Essa interatividade é fundamental pra gente, ok? Olha, e não esquece, ok?
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0: É isso aí.
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8: 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Olha, Netflix revelou a data de estreia da animação Charlie versus a Fantástica Fábrica de Chocolates. O longa vai mostrar o criador da fábrica, Willy Wonka, tentando recomeçar a vida depois de ter passado anos preso por causa da confusão que ele gerou com os chocolates premiados. A Fantástica Fábrica de Chocolates surgiu nos livros na década de 60. A trama ganhou adaptações no cinema nos anos 70 e mais dois filmes, um em 2005 e outro em 2023. A animação Charlie versus a Fantástica Fábrica de Chocolate chega aos cinemas no dia 5 de novembro do ano que vem e depois entra pro catálogo da Netflix. Bem legal, né? 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Tamo junto!
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8: Mix, semana meio-dia 32, tá na hora da gente tomar aquele remedinho pra nossa falta de memória. Tá no ar aqui.
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8: Pois é, no final da década de 70, uma então desconhecida banda chamada The Cure lançou Boys Don't Cry. Na época, quase ninguém deu bola, deixando não só a gravadora, mas a banda frustrada, né? Mas o tempo tratou de corrigir essa história aí. E em 1986, Boys Don't Cry voltou em uma nova versão e aí sim, o mundo inteiro abraçou a música. Hoje, Boys Don't Cry é lembrada como um marco cultural e

0: minutos para uma, um dos maiores clássicos da música eletrônica mundial. David Guetta, o DJ francês, com a participação da australiana Sia. Titanium, rolou ainda Metro Boomin, The Weeknd, Creeping. Daqui a pouquinho mais som para você e mais uma edição do Super Mix. É bem rapidão, segura aí.
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2: 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Tá ligado na Mix? Maçarico ligado, esquentando cada vez mais. E a máxima prevista para hoje, segundo o Sistema Alerta Rio da Prefeitura, de 35 graus. Vai só até quinta, sexta-feira, muda o tempo. 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

0: 102.1, agora 2:01, aquela clássica ali do finalzinho dos anos 90, The Wallflowers, One Headlights, teve ainda Olivia Jean, Man I Need. Daqui a pouquinho tem mais som pra você, não sai da Mix não.
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12: Número 3 e 2. Paulo, meu Rio de Janeiro. Excelente tarde de quarta-feira. Pra todo mundo ligadão aqui na Mix 62.1. Você que vem acompanhando.

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1: 3:37, a nossa princesinha do pop, Britney Spears, Criminal. Ela que escreveu um desabafo recentemente no X, né, o antigo Twitter, onde pede desculpas pelos erros do passado e reforçou que não tem nenhum interesse em voltar à indústria da música. Um balde de água fria pra você que é fã dela, né? Pois é. Rolou ainda, Jão, idiota! Poxa vida, que isso? Mas já acabou!
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0: Mix, agora 3 minutos para as 4, sessão demais. Offspring, Pretty Fly, For a White Guy. Fechando mais uma sequência por aqui. Rolou ainda a ler, tô bem. Daqui a pouquinho tem mais som. As três músicas mais pedidas da história da Mix. O ano será 2011. É depois do intervalo.
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0: esse é o som do cara, Ted Swims com Lose Control, versos simples do Shima Roots. Depois do intervalo tem mais som, pera aí.
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0: 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Tem novidade de cinema pra você. Foi divulgado o trailer oficial do filme Vingadores, Doutor Destino. Mais uma grande produção dos estúdios Marvel. A prévia mostra a reunião de vários heróis prontos para enfrentar um novo perigo. Ao que tudo indica, esse grande vilão é o Doutor Destino, que será vivido nas telonas pelo ator Robert Downey Jr. O filme deve contar aí com os membros do Quarteto Fantástico. O retorno aí do ator Chris Evans no papel de Capitão América e a volta de Paul Rudd como Homem-Formiga. O longa Vingadores Doutor Destino chega ainda este ano nos cinemas com previsão de estreia no dia 17 de dezembro. E aí, curtiu? Quer saber mais? 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
11: 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Fala galera ligada na Mix, ótima quarta-feira pra todo mundo. Lentidão ainda pela Avenida Brasil, acontece no trecho com sucesso pra quem vai rumo à Zona Oeste. 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
12: Mix tá no ar, mais uma edição do Top Mix. A partir de agora, o filézinho da programação. Você não ouviu errado, só o filé. 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Desde 1970.

0: pancada, cara. Bom, é o seguinte, esse som que eu vou tocar agora foi lançado em 1999 por ninguém menos que Phil Collins. E foi lançada pra animação de Tarzan da Disney. Inclusive ganhou o Oscar de melhor canção original e o Grammy. A faixa nasceu como uma canção de ninar pra filha do cantor, a Lily Collins. E ficou simplesmente, atenção, hein, 19 semanas no topo das paradas. Abram alas para Phil Collins, You'll Be in My Heart. Que pancada, galera.
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0: meu garoto. 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Nossa equipe vai entrar em contato contigo aí. Valeu, filho crescido. Você que não ganhou, fica triste não. 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Valeu.
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0: 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Mix tem novidade de música pra quem curte rock. A banda System of a Down vai voltar ao Brasil em 2027. E esse é um retorno muito especial. O System of a Down vem agora junto com a banda Faith No More pra um show único que vai rolar no dia 15 de janeiro de 2027 no estádio do Maracanã. Antes do anúncio oficial, o baixista do Faith No More já tinha soltado em um podcast que a turnê das duas bandas também ia incluir o Brasil e outros países da América Latina na rota.

0: perde essa não, pô.
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0: 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E hoje mais um dia de sol e calor pela cidade do Rio. Sem previsão de chuva, céu claro, máxima chegou a 34 graus de acordo com o sistema Alerta Rio. Para agora à noite, a mínima deve ficar no entorno dos 18 graus. Para amanhã, também deve permanecer a previsão de sol. 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

0: Pouca... Não, não, na acetadora, ela capricha, sai pelado, tá doida?
1: Capricha era como aprender a beijar, não é?
0: Foi na G Magazine, brincadeira. Também não foi na G Magazine?
1: Foi na G Magazine.
0: Não foi, cara. Minha mãe tá ouvindo, você acha que eu ia fazer
1: Qual
0: isso com ela?
1: Qual revista foi essa?
0: Foi na Rolling Stones.
1: Ai, quase que ela assinou. Quase, porque ela também já passou lá.
0: Já passou, já passou.
1: A nossa convidada.
0: É, e eu vou te falar, cara, tinha... Eu não posso falar isso nesse horário?
1: Depende.
0: Mas era pelado, pelado mesmo. Eu, não lá... era esse negócio de tapa sexo. É. E tinha, não posso falar isso, cara.
1: E tinha o quê, Caco?
0: Tinha o fiscal.
1: Tinha o fiscal que ficou ali manjando.
0: É.
1: E achou?
0: Achou.
1: Eu não acredito que achou.
0: Você tá achando que cobre como, que?
1: Ah, Caco, mas achou?
0: Achou.
1: Porque vocês são muito bonitos pra achar alguma coisa.
0: Não.
1: Não é possível que vocês entregam tudo isso.
0: Ah, entrega.
1: A gente tá falando do NX Zero, galera. É, foram capas de várias revistas, né? O Caco é baixista do NX e apresentador desse programa. E por que eu tô falando isso? Porque eu achei que tivesse assinado essa capa dele, peladão, junto com os meninos do NX, fosse a nossa convidada de hoje, a Foquinha. Só que não, foi outra matéria, né, Foquinha? Seja muito bem-vinda.
2: Olá! Ai, gente, que tudo tá aqui com vocês. Falando ainda disso, não fui eu que fiz a capa dos peladões, infelizmente.
0: Mas fez entrevista com a gente algumas.
2: Algumas
0: várias.
2: Algumas capas, algumas entrevistas com o NX. E quando eu fui pra Rolling Stone, já foi muito depois.
0: Poxa. Inclusive, tava comentando com a Foquinha lá fora. Eu falei, pô, eu ia fazer as capas de revista ali na Capricho, eu nem fazia a barba.
1: Ai, que susto. Mas... achei que era outra coisa.
0: Se fosse pelado, eu fazia outra coisa, mas tudo bem.
1: Caco!
0: Né?
1: Não, o popô do Caco é grande. Só isso que
0: mas sabe o que, que é elíptico, cara? Eu falo pra todo mundo, não precisa ficar fazendo agachamento. Vai pro elíptico, cara. Você vai fazer um cardio bom, vai
1: gente,
0: trabalhar a perna,
1: bumbum
0: fica durinho redondo. Mas enfim, peraí, nem precisava fazer a barba, porque eu chegava lá, tava de barba não feita. Na hora que eu olhar na capa, olha que legal, o Photoshop me barbeou.
2: Mas
0: bonito.
2: Ó, mas não fazia falar, você viu? Raspar a barba, não?
0: Não. Foquinha, a gente é assim, a gente é do rock, mas a gente não é do mal.
1: Nutella. Não posso falar.
0: Então a gente tinha que meio que.
2: E aí você ficou bravo que tiraram sua barba
0: do
2: Photoshop?
0: Ah, na época eu fiquei a Ana Chembá, nossa assessora, né, da vida inteira.
2: Aninha.
0: Aí eu, Aninha, como assim, mano? Os caras me tiram a barba ali. Ah, com, para de reclamar, você ficou até melhor sem barba, mano.
1: Oi, gente, eles são fofo-rock. Eu vou começar o programa de novo, porque a gente falou uma coisa aqui que eu acho que a nova geração, eles não vão entender. Ah, não vai entender de jeito nenhum, sabe? Porque, Foquinha, a gente falou de revista, vamos voltar.
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1: Meus amores, a gente falou de revista, Capricho, Rolling Stones. Pois é, eu sei que não é da tua época, mas não tem problema, porque o programa hoje é anos 2000 com ela, apresentadora, jornalista Foquinha. Agora sim, seja bem-vinda pra função.
2: Obrigada. Tô muito feliz de estar aqui, gente, sério. E é muito louco estar aqui ao lado de Caco. Sabe
1: Caco,
2: assim?
1: Né?
2: Olha como o mundo dá voltas, né?
0: Já depois dizia de... Badawi.
2: É, o mundo dá voltas. E depois de muitas entrevistas e tudo, e a nossa vida se encontrando aqui, entendeu? Ele como apresentador.
0: Você como também.
1: Não, e
0: também,
1: muito doido, né? Porque você já entrevistou muitas vezes o Caco e hoje, de frente com o Caco.
4: Olá, Foquinha.
1: Qual que é a sua primeira pergunta pra Foquinha,
4: a
1: Caco?
4: A minha primeira pergunta é, como foi a sua primeira experiência na televisão?
1: Ah, porque agora ela tá global.
0: É.
1: Foquinha trabalhou em várias revistas, é apresentadora, é jornalista, cresceu muito no YouTube, tá falando em todas as mídias possíveis, faltava só o rádio, aí a Mix chamou, ela veio. Mas enfim, tá na Globo agora, né? Vai fazer o Estrelas da Casa, né? Os boletins, não é isso?
2: Pois é, eu tô nos boletins do Estrelas da Casa, lá no Multishow.
1: Ai, que chique!
2: A partir de semana que vem estreia, né? O Estrelas da Casa, então vai ser muito legal, porque dessa vez, olha só, é pra escolher grupo, né?
1: É
2: um programa de grupos,
1: pagode,
2: então, pagode
1: samba.
2: Pop.
1: Ah, é pop?
2: É, são dois grupos ali, pagode pop. Então
0: pop pagode?
2: É.
0: Que demais.
1: Montar grupo, saudades desses grupos,
2: muita
1: né?
2: Muita saudade. E tem tudo a ver com os 2000, né?
1: Tem.
2: Anos 2000 era essa época dos grupos,
1: é,
2: né?
1: É, saudade. Deixa eu ver se eu acho algo. Ah, pronto. Já vamos começar desse jeito, ó. Gostaram?
0: Não tem como já não entrar aqui, lembrando
1: falando
0: aqui
1: de grupos.
0: É. Peraí.
1: NSYNC.
0: Era o clipe de que eles estavam com o
2: marionetes.
0: Não tem como não lembrar disso, Foquinha.
2: Não tem como, gente.
0: É icônico.
2: Icônico, Justin Timberlake, né, naquela época. E era NSYNC e Backstreet Boys, né?
0: Que
2: era uma coisa meio NX Zero Fresno,
1: que
2: ele
1: rivalizava. Agora, uma coisa, eu vi boatos, né, de que o NSYNC faria uma turnê também. Só que o Justin falou, não vou.
0: É que o passe dele tá caro, entendeu?
1: Ele falou que não ia colar. Existe NSYNC sem Justin Timberlake, Foquinha, na sua opinião?
2: Não.
1: Não
2: desculpa,
1: dá, né?
2: Desculpa, mas não dá.
1: Sabe o que a gente vai dizer pra essa galera, então? Anos 2000, esse é o nosso programa de hoje. Fala aí uma música dos anos 2000, um pop que te marcou. Foquinha tá aqui hoje, ela não tá como entrevistada não, tá? Ela é uma das apresentadoras do programa, vai responder áudio, vai trocar ideia com a gente, porque a menina é global, né, meu Brasil? Manda áudios no arroba Mix Tudo na Mix e cola na live, porque ela gastou o look, hein? Adorei o look.
2: Gostou? Pouquinho. Uma coisa jeans com jeans, bem nos 2000.
0: All jeans.
2: É, all jeans.
1: Exatamente. Ah, agora uma curiosidade. Por que, Foquinha? Porque o seu nome mesmo é Fernanda Catânia. É isso?
2: Isso. Meu apelido de infância, bem besteira mesmo, assim. Ah, por causa dos meus olhos, que são bem escuros. E quando eu era novinha, eu usava muito moletom de capuz cinza. Inclusive do Green Day. Era um moletom do Green Day de capuz cinza. E aí um dia eu puxei. Ficou minha carinha assim, sabe, com o moletom bem aqui fechado. Ficaram falando que eu parecia uma foca.
0: Ah.
2: E aí veio aí. Aí mas pegou. Olha que louco, quando eu fui pra faculdade de jornalismo, eu descobri que recém-formada em jornalismo é apelidada de foca na faculdade.
1: Nossa!
2: Então assim, fez todo sentido.
1: Fez todo sentido, e hoje ela é conhecida como Foquinha. Pode colocar Foquinha aí, o tanto de coisa que Foquinha já fez. Festival, ixi, check. Nossa, tudo! Foi pra Rock in Rio Lisboa também.
2: Fui também.
1: Não foi? Fez muita coisa.
2: Lá a live do Rock in Rio Lisboa. Todos os festivais, muitas entrevistas.
1: Muitos festivais, não foi? Aliás, eu acho que eu tava fazendo uma cobertura pela Mix no Rock in Rio Lisboa. Eu não lembro o ano, se 2024, eu não sei.
2: Foi 23.
1: Foi 23, exato. Agora você tava lá fazendo entrevista, eu
2: isso.
1: Lembro.
2: Ai,
1: é, acho que você tava entrevistando no Living Color, não lembro? Você tava
2: pode
1: nessa?
2: Ser,
0: foi, você entrevistou o Living Color? Ah, meu Deus do céu!
2: Olha que tudo.
1: Calma, que tem outra história com a Foquinha. Ela deu uma entrevista pra gente também. Eu entrevistei você em alguma edição. Ô, Lollapalooza, o Rock in Rio, The Town, e você foi super simpática. Palmas pra Foquinha!
0: Aliás, esse é um dos comentários mais normais que a gente encontra no meio da música, no meio das artes aqui, é que Foquinha realmente é uma pessoa sempre muito benquista, muito simpática, trata todo mundo bem. Então,
2: que
0: parabéns,
2: legal.
0: Querida.
2: Obrigada, é o mínimo, né, gente?
1: É. Quem quiser mandar perguntas pra Foquinha também pode mandar. Inclusive, galera, colhem na live, youtube.com/mixtudonamix, porque na live rola uma resenha monstra enquanto a gente tá tocando música. Falando em música, eu falei uns 2000, né? E se a gente voltar um pouquinho? Entre 90 e 2000, pop, vamos?
2: Amo demais.
1: Quem aí gosta de Madonna, levanta a mão.
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1: Só pra começar.

0: 16, Coldplay, Feels Like I'm Falling in Love. Hoje a gente tá recebendo a Foquinha, hoje aqui no programa, pra falar com a gente sobre o pop dos anos 90 e anos 2000. Tá bem da hora a resenha na live. Ô, Caco, sabe o que eu queria fazer?
1: Sei não.
0: Um negócio já pra esquentar os bastidores
1: e aqui lá no Mix Tudo.

0: ainda é muito linda.
1: É o sul da alta, né?
0: É, é um negócio muito doido. E agora, vamos falar das mulheres, né? A gente tava falando aqui das divas pop, que você gosta muito. Só que agora eu vou sonorizar e você vai dizer uma ou outra, combinado? Você está pronta?
2: Tá.
0: Então vamos
2: lá. Calma aí, mas tem que escolher isso?
0: É.
1: É aquela roubadinha que a gente gosta de colocar.
0: Aquela roubadinha. Só que eu vou fazer hoje musicalmente pra galera do rádio também sentir a vibe.
2: Tá.
0: E ajudar a escolher também, poxa.
2: Tô nervosa.
0: Eu vou tentar também, porque eu só tenho duas mãos. Tá. Vamos tentar? Então vamos lá. Miley Cyrus.
2: Party in the USA.
0: Ou Christina Aguilera.
1: Pô.
2: Não, me matou agora.
0: Parece que é Christina Aguilera.
2: É que eu tenho esse apego por Christina Aguilera dos anos 2000, mas hoje eu acho que eu vou com Miley Cyrus.
0: Miley Cyrus?
2: Sim.
0: Essa aqui então, né? Miley Cyrus ganhou, beleza? Então vamos seguir. Miley Cyrus, agora eu acho que o negócio vai ficar difícil, hein? Oh!
2: O Caco me jogou.
0: Beyoncé, vai que é tua.
1: Eu já sei a resposta.
0: Vai que é tua,
2: Como, né, gente? Beyoncé.
1: A Beyoncé, ela não ganha, ela humilha.
0: Então, beleza. Sobe o som. Beyoncé, Foquinha ou... Lady Gaga.
1: Difícil, hein?
2: Nossa, que difícil.
1: Até eu travei aqui, que nem o piripaque do Chaves, cara.
0: Vai que é tua.
2: Eu amo muito a Gaga.
0: Mas
2: eu vou de Beyoncé.
0: Beyoncé, sempre maravilhosa. Foi a opinião dela na live também. Porém, queremos saber agora, Foquinha, Capo, você também tá aí, né?
1: Tô.
0: 1, 2, 3, Beyoncé ou Avril Lavigne?
1: Ah, não, Beyoncé.
2: Beyoncé.
0: Beyoncé?
1: Tá ganhando. Até eu sou do bloco,
0: Beyoncé.
1: Meu.
0: Você tá ganhando. Com Beyoncé.
1: Tá ganhando Beyoncé.
0: Seguimos por aqui.
1: Agora sim, se fosse... Bom, essa vai ser difícil, hein? Põe a Christina Aguilera aí.
0: Christina Aguilera?
1: É.
0: Você vai voltar na Christina Aguilera?
1: Vamos lá, Beyoncé ou Christina Aguilera?
0: Então vai, 1, 2, 3 e... Beyoncé, Christina Aguilera. Beyoncé, Christina Aguilera.
1: Dá pra fazer um mashup? Você pode fazer um mashup agora
2: gostei.
1: Pra gente?
2: Eu gostei.
1: Também.
2: Eu gostei do mashup.
1: Mas entre as duas.
0: Qual que você vai?
2: Ah, eu vou de Beyoncé,
1: vai de Beyoncé.
0: Gente, a Beyoncé tá o quê? Reinando aqui no programa.
1: Como. Totalmente.
0: Então vamos lá, alguém tem que desbancar a Beyoncé.
1: Vai ser difícil.
0: Talvez. Pra Foquinha.
1: Eu já sei quem ela vai colocar.
0: Seja.
1: Já sei.
0: Talvez. Britney. O quê? Vai.
2: É que, nossa, aí você pega forte, né?
0: Pegou
2: eu
0: forte.
2: Adolescente, entendeu?
1: Aquela moda da Britney, todo mundo de topzinho com um shortinho baixo, né?
2: E aí você bota essa ainda?
1: E o piercing no umbigo?
0: É dole assim. Uma, dole duas. Vai que é tua, Foquinha.
2: Gente,
0: Britney
2: ou Beyoncé?
0: Você vai seguir com a Beyoncé? Mano, a Beyoncé tá dominando tudo.
1: Agora põe aquela lá.
0: Calma.
2: Eu tô passando mal.
0: Que tem mais. Essa daqui eu acho que não desbanca, não, mas vamos tentar.
2: É Fergie.
1: Fergalicious.
2: Amo demais, mas Beyoncé.
1: Mas
0: gente,
1: ela tá com a bomba ninja,
0: sobe,
1: né?
0: Sobe o som com a Beyoncé. Gente, você nem... Não, imagina que Foquinha.
2: Eu
0: amo o trabalho da Beyoncé. Imagina, nem ama.
2: Não amo, imagina.
0: Beyoncé ou... Demi Lovato.
2: Amo mais Beyoncé, né, gente?
0: Gente,
2: você não tira nem a Britney.
1: Não.
0: Meu Deus do céu,
1: tipo...
0: volta Beyoncé.
1: É.
2: Mas tô pensando aqui.
0: Não, calma. Vai a última, tá? Se ela ganhar, ela ganhou. Fazer o quê? Valendo?
2: Vai.
0: Então vai. Vou até chegar pra frente dessa música um pouco. Você sentir a vibe, tá? Beyoncé, Crazy in Love.
1: Essa é difícil.
2: Shakira.
0: Ah, vamos ouvir, vai.

0: tudo.
1: Tá, toquei a música inteira pra ver se ela se livra logo da Beyoncé. Vai, Foquinha.
2: Ai, eu, Beyoncé, eu fiquei triste ainda com que eu deixei Britney pra trás. Ainda mas, tô apegada nisso, sabe? Mas eu vou seguir com Beyoncé, né, gente?
1: Ah, maravilhosa, mas também não é pra menos, né, gente? Beyoncé não. É Beyoncé. Ó, a gente vai pro intervalo, cola na live, youtube.com/mixodamix, vem me ver, vem ver o Caco, vem ver a Foquinha e vem resenhar sobre as divas e os divos pops, né? De 90 e 2000? Vamos até 2000, né?
0: Vamos até 2000, é.
1: 2000, tá bom?
0: Se passar um pouquinho, a gente deixa.
1: Tá bom.
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0: Gabizinha, meu amor, tá agora aqui com a gente, né? 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E hoje a gente tá recebendo a Foquinha, que é apresentadora, ela é jornalista e ela se destacou muito, muito, muito na internet. Acho até que foi por conta da internet que a Foquinha ganhou essa proporção assim, né? Na carreira dela. Olha como é importante, gente, a presença digital. E é sobre isso que a gente vai falar hoje, né, Fabi? Se você não tá no digital, talvez você nem exista, né? Boa noite.
1: É isso mesmo, Giza. Boa noite pra você, Caco, Foquinha. Se você não tá no digital, você não existe mesmo. Segundo um levantamento da Serasa Experience, 7 em cada 10 pequenas empresas, micro e pequenas empresas, ainda tem presença digital considerada insatisfatória, viu?
0: Olha.
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0: 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Tem ou não tem, Fabi? 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
0: Ai,
1: sim,
0: boa.
1: Tenho sim, Giza. A primeira coisa é buscar uma identidade aí, né? E muito bem construída, tá?
0: Total.
1: Para que o seu consumidor perceba aí rápido, de forma rápida, que ele está sendo impactado, né, pela sua marca, pelo seu diferencial, pelos seus valores. 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
0: Arrasou. Até amanhã então, Fabi. Beijo.
1: Um beijo. Até amanhã.
0: Tchau, tchau.
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1: Artistas pop dos anos 90 e anos 2000, hoje com a Foquinha nos estúdios da Mix. A gente tava falando agora de Paramore, né? Inclusive a gente tocou o som aqui. Mas tem uma pergunta de moda pra você aqui na live, Foquinha. A Nay Santos mandou o seguinte: Fê, qual moda ou conceito dos anos 90 e 2000 você acha que poderia voltar? Eu adorei a pergunta.
2: Nossa.
1: Muito bom, né?
2: Eu acho que tem muita coisa dessa época que voltou e que tá aí, né?
1: É.
2: Então, o próprio all jeans, que eu acho que nunca sai,
1: que é,
2: né?
1: O que você tá usando.
2: Exatamente, que eu uso demais. É, a calça de cintura baixa voltou, assim, quer você queira, quer não, né? Porque é um trauma.
3: A calça de cintura baixa voltou, porque eu vi as mulheres de cintura alta agora.
2: Sim, mas a de cintura baixa voltou, assim,
3: tipo a Britney.
1: Atrapalha da pochete, tá? Já vou avisando,
2: não,
1: que dá pochete.
2: E eu tenho uma marca, assim, você também tem, né?
1: Eu tenho, sai.
2: Gente do
3: mas,
2: céu.
3: Mas, gente, posso falar com um homem? Ah. Lembra quando a Britney lançou aquela moda do shortinho ultra baixo, assim?
2: Uh-huh.
3: E que tinha aquela, né, mostrava a barriguinha e tal? Aí a mulher falou: ah, não sei o que, aquilo é bonito, cara. É, não é, não é, sabe?
2: Sim.
3: Tem a curva da mulher.
1: Não,
3: acho que às vezes
1: esse
3: negócio da mulher fica do... Ah,
2: poxa,
3: mas a Britney também tinha uma pochetinha.
1: Mas aquilo lá vai cavalando.
2: Mas eu acho
1: vai...
2: que era desconfortável. Pra mim o problema era o conforto mesmo daquela coisa. Porque
1: é
2: eu acho
1: mesmo.
2: Que a calça cintura baixa que hoje eu uso, que essa aqui até é... Que ela agora não tá, porque ela é bem larga.
1: É.
2: Mas é que a calça larga. Mas naquela época era calça justa e baixa. Era um horror.
1: É verdade.
2: Horror.
1: E tipo quando a gente skinny, sentava, né? E quando
2: mas,
1: a gente sentava.
2: É. Nossa, não
3: pô,
2: dá.
3: Eu usava umas calças apertadas também quando era mais novo. Mas
1: apertada,
3: é que minha perna era menor.
1: Caco.
3: Era apertada.
1: Ah, Caco Grandino.
3: Aí os caras me olhavam e falaram: pô, não sei se o cara é emo ou se ele é do sertanejo, meu.
2: Tinha essa coisa, né?
3: Tinha essa
1: verdade,
3: coisa.
1: Né? O
2: era o chapéu
1: chegou.
2: Que separava.
3: É, exatamente. E a cor da calça.
2: A cor da calça.
3: Se a calça tivesse um tingimento que não fosse natural, eu falei: aí o cara é emo. Entendeu?
1: Vamos seguindo aqui então, hein? Anos 90 e anos 2000, a gente mostrou a mulherada pra ela. Mas agora eu queria a opinião de Foquinha sobre essa banda aqui, ó.
3: Porra, essa aí, cara.
2: Deus.
3: Pode falar?
1: De
3: esse foi o case mais estragável da história da música pop. Você não acha?
2: Por quê?
3: Porque, cara, estourou. Aí, de repente, o vocalista falou: ah, não, cresceu demais, eu tenho que ficar sozinho.
2: Ficar aqui de boa.
3: Destruiu o projeto e não aconteceu nada com ele.
2: Acontece muito isso.
1: É raro, mas acontece muito, não é, Foquinha?
2: É, muito. Mas eu sabia que eu não era muito emuxa, né? Não era muito do emo.
3: Mas eu não... Então, o Panic eu não consigo nem colocar nessa prateleira do emo.
2: Você não coloca na prateleira do
3: tem
2: emo?
3: Tem essa questão do emo, mas é uma coisa tão freak, ó. É uma coisa de completo.
1: É muito, bom, né?
3: É muito diferente a questão de arranjo. Eu vejo também como Fall Out Boy. Então, eu acho que seriam subgêneros do emo de uma coisa um pouco diferente, cara. Ó.
1: Ô, Paquinha, sabe um cara que o Caco ama muito também? Que eu queria saber o que você acha dele? Ele é fã, Caco.
3: Pô, cara, você
1: tinha
3: que fazer
1: isso
3: agora,
1: do...
3: mano. Você ficou sabendo dessa, né?
2: Do que? Da bola
1: murcha?
2: Não,
1: pelo amor de Deus, do Akon, playback?
2: Ah, sim, a bola, aquela bola que
1: ele
2: murchou,
1: tentou, né?
2: Gente, eu amo esse vídeo.
3: Eu então, também
2: vai.
3: Amo.
2: Toda hora que eu posso, eu vejo de novo. Porque o que é aquilo?
1: O que foi aquilo, Foquinha, na tua opinião, vai? Gente, pra quem não lembra,

0: vamos contextualizar, né? O Akon se apresentou, foi no... Foi no Rock in Rio, não foi?
1: Foi no The Town.
0: Foi no,
1: né?
0: The Town.
1: Foi The Town.
0: E aí tinha uma bola.
1: Eu estava lá. Mas ele vira e mexe, ele volta com essa bola.
0: Ah, essa? É. Não foi a única bola?
1: Não, mas aí.
0: A bola furou, gente. Deu
1: mas
0: muito
1: o The Town furou.
2: Deu basta errar, tem que repetir. Entendeu?
0: Mas virou meme, né?
1: E virou meme. E esse show também, além da bola murcha, tinha uma coisa, os telões, né? Que viralizaram muito, que era uma coisa meio PowerPoint.
2: Não, nossa, não era só isso. Ele não cantou.
1: Ele não cantou também,
0: então,
1: tem
0: já
1: isso.
0: Que ele não cantou, não vai cantar na mix.
2: Não,
0: gente,
2: não vai.
0: Sabe um artista que eu amo? Amo muito esse.
1: Nossa,
2: peraí. Peraí que eu já sentei no meu lowrider aqui. É tão abaixado.
0: Gente, eu sou apaixonada por Usher até hoje. Eu adoro as músicas, eu já coloco tudo. Assim, mano.
2: Mas pode falar? Vê o show do Usher até hoje. Você vai ver,
1: né?
2: O que que é entrega.
1: Ele showman, ele
2: é
1: showman.
2: Não, é impressionante, cara.
0: Mas ó, já que ela não foi... emo, né? Você falou que não foi emo, né?
1: Não.
0: Não foi emo?
2: Ah, foi sim.
0: Foi ou não foi?
2: Ah,
1: não,
2: vá.
1: Não fui emo. Eu curtia mais o pop punk.
0: Tipo...
2: Isso era mais Avril.
1: Ai, nossa. Olha, eu não era emo, mas amava
2: ela
1: isso.
2: Ela quase chorou aqui agora.
0: Era só um teste. Era só um teste.
1: Você pegou aqui no meu coração.
0: É que assim, eu queria só saber mesmo se você não foi emo. Ó pra você, ó.
1: Será que eu não fui emo? Eu gostava de Hanson, né?
0: Gostava de Hanson.
1: Aliás, a galera nova não sabe o que é Hanson.
2: Não sabe, mas você acha que se viesse hoje, Tour Hanson, lotava estádio?
1: Lotar estádio. Ai, não sei se lota estádio.
2: Será?
0: Será que não lota?
1: Mas dá uma galera.
2: Mano, só lembra do Um Bop e Um Bop.
0: Um Bop.
1: Só?
2: Não, se o senhor lembrar dessa, nossa
1: essa
2: geração...
1: você lembra?
2: Claro, pelo amor de Deus.
0: Ó, oh, mas não, muita mas... gente falando que conhece Hanson sim, olha lá.
1: Mas a galera tem quantos anos?
0: Quantos vocês têm na live? Responda agora, vou tocar uma música.
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1: Mixão 142, Maroon 5. E aí, vocês curtem Maroon 5?
2: Eu curto.
1: Adam Levine, os meninos?
3: Ah, sim.
2: Legal.
1: Eu acho que eu gosto mais do...
2: Meio 6-7.
1: Meio... Acho que... Mais ou menos.
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0: A resenha da Monstra com a nossa convidada de hoje, né? Não, Caco Grandino?
2: Pô, tá parecendo que a gente tá na mesa do boteco aqui, só rodando o disco e falando da história.
0: Vocês estavam falando aí na live. Conta pra galera do rádio que você tava falando sobre as divas, né? Ela falou as divas do Brasil. Vamos repetir pro ar?
2: Bora.
0: Agora. Divas
3: Falei
0: do Brasil
3: várias.
0: Pra você.
3: Ludmilla, Pablo Vittar, Anitta, Isa.
0: Nossa, é verdade.
3: Luísa Sonza, Duda Beach, Marina Sena. Gente, são muitas.
0: Glória Groove. Nossa, tem muitas.
2: Espetacular, né?
0: Espetacular.
2: Mas sobe o talento, né?
3: Ivete Sangala. Mandei um Sangala.
2: Ela é a mãezona de todas, né?
3: Ela é a rainha, gente.
0: É. Ela é indiscutível.
2: Ivete Sangala está para o Brasil como Madonna está para o mundo, né?
3: Olha, sim.
2: Talvez seria uma correlação justa.
3: Sim.
2: Não é mesmo? E você, Keira, o que você tem aí para tocar pra gente?
0: Cara, eu tô
2: preparada.
3: Minha diva mor, Lineker.
2: A Lineker.
0: É a minha diva mor.
3: Diva
0: Bate
3: pop.
0: Daí. Meu do céu. Mano, nossa, eu amo.
3: Aqui. Amo demais.
0: É, não tem como,
3: não
0: né?
3: Não tem como.
0: A gente tem que trazer a Lineker aqui, né,
3: tem que
0: gente?
3: Trazer a Lineker.
0: Pelo amor de Deus, que artista completaça,
2: sensacional,
0: né? Olha, eu tava aqui separando algumas músicas, Foquinha. Ó,
3: ela já vem rindo.
0: Eu já venho rindo, porque é difícil separar todas. São muitas músicas
2: tá
0: boas.
2: Você tá pronta pra ser colocada ali no corner, nas cordas?
0: Eu tô pegando uma.
3: Lá vem.
0: Na verdade, eu tô pegando algumas aqui. Ao vivo, galera, entra na live. Arroba Mix Tudo na Mix. Cadê a música,
3: vem,
0: meu
3: que
0: Deus?
3: Eles estão me fazendo passar uns sufocos.
2: Não, mas é bom porque aí você vai exercitar exatamente a retórica de quando você é colocada na parede,
3: olha,
2: entendeu?
3: Olha que sacanagem.
0: Ó, como eu já coloquei Britney, eu não vou colocar de novo. Beyoncé, não vou colocar de novo. Ah, tem uma pessoa aqui que eu não coloquei, que eu acho que vai impactar no nosso game, tá?
3: Lá vai.
0: Ai, ai, ai. Coloco, não coloco. Agora eu quero saber.
2: Qual é a música, Gisa?
0: Você tá doido pra saber, Caco?
2: Mas eu quero ouvir, mas qual é a música?
0: Caramba.
2: Três notas.
0: Não posso falar? Ó, o negócio é o seguinte, hoje falando aqui sobre músicas, né, artistas pop dos anos 90, dos anos 2000, a gente separou várias aqui pra Foquinha e ela tá trazendo. É claro que eu tenho que pegar as clássicas, né, por isso que eu tô separando aqui, galera. Madonna eu já coloquei? Lady Gaga eu já coloquei, né?
2: Já. Uhum,
0: então
2: já.
0: Vamos com as outras aqui.
2: Faltou, começa com ri, termina
0: não,
2: com...
0: Não, eu não sei do que você tá falando, Caco. Mas eu não sei do que você está falando.
2: Mas toca,
0: eu vou
2: a
0: começar
2: música.
0: Com a nova geração pra chegar de fato em algum lugar. Vamos lá, Foquinha, é contigo. Essa. Sabrina Carpenter. Ó, oh, Bela, tá duelando com essa aqui, ó. Tá difícil? Ó, o drama. Eu peguei um drama, tá?
3: Nossa.
0: Cristina Aguilera.
3: Pô, sacanagem.
0: Não, também eu peguei duas assim pesadas, né? É.
2: Ah, não, peraí, Cristina Aguilera, né?
0: Sacanagem.
2: Não,
0: nossa, eu fui cruel.
3: Temos aqui com as
0: tá
3: icônicas.
0: É, não tem como, né?
3: Tem como ir com.
2: Põe uma que começa com Taylor, termina com Swift.
0: Ó, Cristina ganhou, né?
3: Ganhou.
0: Então, beleza. Cristina Aguilera, você vê que eu coloquei ela perto de duas. Assim, né? Que estão na cena no momento, né? Então,
3: tá.
0: Entre Sabrina Carpenter e Cristina Aguilera. Agora, entre Cristina Aguilera e. Olivia Jean.
2: Eu tô
3: eu
2: no Olivia Jean.
3: Demais.
2: Aliás, vi o show dela no Madison, que eu fui acompanhar os ouvintes da Mix, no show da Sabrina.
3: Ai, que demais.
2: Da Sabrina.
3: Uhum.
2: Cara, espetacular. Aliás, quem não conhece Olivia Jean, fica a dica. Muito
3: demais,
2: bom, né, Foquinha?
3: Ela é muito boa, gente. E ela tá ensaiando vir pro Brasil, então.
2: Inclusive, ela tem uma pegada um pouquinho MPB, samba,
3: é,
2: né?
3: É, ela gosta, né? Ela tem uma influência ali tem. De bossa nova.
0: Foquinha, como eu sei que você ama a Cristina Aguilera, tirei ela, tá?
3: Tá bom.
0: Então eu vou deixar agora a Olivia Jean. Ah, essa daqui vai ficar. Ó, eu tô pegando gerações do momento ou do passado.
3: Sacanagem.
2: Eu nem sei o que é isso.
0: Calma que vocês vão saber, gente, pelo amor de Deus. Peraí que vocês não são tão jovens assim. E aí, Brasil, vocês que estão no carro, em casa, na live, ó. Cher.
3: Óbvio, gente. Pelo amor de Deus.
0: E aí?
3: Cher, perfeita.
2: Pô, tô com isso no meu casamento, cara.
3: Ah, lógico, é icônica.
0: Então, Olivia Jean ou Cher?
3: Poxa, gente. É que eu vou sempre pender pras lendárias, né?
0: A Cher ganhou, né?
3: Cher
0: ganhou. Ah, Cher ganhou. Mas será que a Cher, ela segura?
2: Poxa,
0: a
2: D, então, vai.
0: Uma firework, Kate Perry.
3: Amo. Um pop farofa, né?
0: É um
3: gostoso.
0: Pop farofa.
2: Pop farofa.
3: É,
2: farofa. Essa é boa.
0: Eu amei pop farofa.
3: É.
0: Mas já que a Kate chegou com firework. Ah, não, agora essa daqui, Foquinha. Foi no show,
3: ai,
0: né? Você
3: assistiu
0: lá o show da Mariah Carey. Touch my body. A gente tá misturando aqui o um negócio, né?
2: Tá uma bagunça, cara.
3: Vamos de Mariah.
0: Mariah, agora chegou o momento!
3: Aham, aham. Nossa, essa época.
0: Aham. Ah, Riri, né?
3: Não tem como.
0: Gente, e essa é uma clássica, né, Umbrella?
3: É. Eu acho que a música mais... É assim, é o grande hit dela, né? Não tem como.
2: Eu acho que, na verdade, é um dos maiores hits da história,
3: do pop.
2: É, não tem
0: cara,
2: como,
0: cara, ela podia,
2: né,
0: parar de fazer um pouco de filho, né? E fazer mais álbuns pra gente.
3: Ela vai fazer.
0: Vai?
3: Vai.
0: Você tem informações?
2: Filhos?
3: Gente, o A$AP Rock, que é o maridão, ele falou em entrevista e deixou escapar que ela está produzindo músicas novas.
0: Produzindo música?
3: Se foi ele que falou, eu acredito.
0: Ele tava produzindo filho, agora tá produzindo música.
2: Eu ia falar isso, cara. Tô produzindo mais filhos.
3: Quando vem, realmente, que faz 10 anos que ela lançou o
0: último
3: álbum.
0: Aí a gente não vai saber. Agora sim, saindo da diva Rihanna e Jay-Z, junto com o Jay-Z, né? Umbrella.
3: Sim.
0: A gente vai agora com os meninos. Mas essa a gente vai ouvir. Vocês estão preparados?
2: Bora.
3: Bora.
0: Everybody, vem comigo?
2: Everybody.
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1: Faltando 5 para as 7, everybody agora vai ouvir o que o Donato tem a dizer. Donato, boa noite.
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1: Ai, Caco, acabou o programa. Tô desesperada. Foi muito rápido, Foquinha. Você volta?
2: Gente, eu volto, porque foi muito rápido.
1: Foi muito rápido.
2: Voando, eu amei.
1: Hoje a gente brincou aqui com músicas, né? As divas pop, os divos dos anos 90, 2000. Mas a gente quer você aqui de novo um dia pra falar com a gente na sexta-feira, que é o programa bomba, que é sobre relacionamento.
2: Ai, amo dar pitaco.
1: São muitos áudios. A gente vai respondendo a galera, traz um tema, assim, sabe? Da vida dois, a gente sabe.

0: Mas eu senti um sorriso, eu senti verdade.
1: Não foi? Pronta. Não, foi genuíno, com certeza.
0: Só que a gente vai ter que esperar. Vai ter que esperar um pouco agora, porque Foquinha tá indo pro Rio de Janeiro. Foquinha, bora passar seus próximos passos, a sua carreira que brilha cada vez mais. A gente sabe que a gente tá em ano de festival. Você cobre muitos festivais. Você agora tá o quê, cara? A mina da Globo. Ai, só que cresce lá. E vai participar agora do Estrelas da Casa, né?
2: Isso, eu vou estar lá no Boletins Estrelas da Casa, no Multishow. Então, Estrelas da Casa estreia semana que vem na Globo. E eu estarei lá no Multishow trazendo esses boletins pra galera. Então me acompanhem lá. E me acompanhem também nas redes sociais e no meu canal do YouTube, Foquinha, com muito conteúdo sobre o mundinho pop.
0: Isso que eu ia te falar, é. Você fala tudo sobre o mundo pop, né?
2: Isso, principalmente música.
0: Cultura,
2: né?
0: Pop, né, no geral, não é?
2: Cultura pop, mas música, assim, é o que eu mais amo, que eu mais falo. Eu gosto muito de trazer os bastidores, de trazer curiosidades, assim, com muita informação,
0: claro,
2: né?
0: Claro.
2: E curiosidades.
0: Jornalista, né, gente? Apresentadora, entendeu?
2: Mas eu gosto de ir a fundo, assim, de catar aquelas curiosidades que nem todo mundo sabe, entendeu?
0: Então, pronto, vou mudar o tema do programa. Ao invés de você colar com a gente. Pra fazer o programa de relacionamento, que tal a gente fazer uma quarta-feira com você de curiosidades da música?
2: Amo,
0: com as
2: óbvio.
0: Suas principais, não, assim?
2: Aí
0: já ganhamos.
2: Acabou.
0: A outra foi pra educação. Essa ela confirmou. Palmas!
1: Palmas! Que só que é o seguinte, na quarta-feira vai ter que ter a Foquinha.
0: Vamos fazer a Foquinha, um programa pra você? Então pronto, tá fechado. A Yas já vai ficar te mandando mensagem todo dia a partir de hoje.
2: Gente, eu tô pronta.
0: Mas muita gente na live também agradecendo, né, a sua participação, falando que tá amando esse novo momento da sua carreira também. Continue acompanhando, gente, uma baita jornalista, apresentadora. A gente sabe que hoje, em tempo de rede social, todo mundo é alguma coisa, mas poucos realmente entregam. Então, parabéns, Foquinha, pelo seu trabalho, tá? A gente vai te acompanhar nas Estrelas da Casa, em toda a sua trajetória. E qual que é o seu arroba pra galera seguir?
2: Foquinha.
0: Ai, desculpa.
2: Apenas isso.
0: A meta deixou, entendeu? Foquinha.
2: Eu sempre fui Foquinha.
0: Você sempre foi, dá licença.
2: Então, quando começou o Instagram, eu já tava lá como Foquinha. Me sigam lá, me acompanham lá. Gente, obrigada.
0: Ai,
2: me senti em casa
0: demais.
2: Aqui, vocês são demais. Parabéns
0: demais.
2: Pelo programa.
0: Obrigada.
2: Valeu, gente. Obrigada a todo mundo que acompanhou na live e aqui na rádio.
0: Vamos fazer uma foto icônica?
2: Óbvio.
0: Anos 90?
2: Vamos.
0: Vamos, sei lá, reproduzir alguma coisa? Sei lá.
1: Eu acho que vale.
2: O que é isso?
0: O Caco já tem uma ideia.
1: Já veio, já brilhou.
0: Temos que ir embora, estouramos tudo, gente.
1: Epa.
0: Ah, segue a gente nas redes sociais.
1: Arroba Caco Regino pra te seguir, Gi.
0: Giza.1, o nosso é arroba Mistura na Mix. Aqui, volta.
3: Beijo. 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
2: 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Tô eu aqui invadindo o seu intervalo para falar da Zona Norte. Quem vai pela Alder Câmara, lentidão na altura de Pilares e também mais à frente no sentido Cascadura. Tudo isso para o motorista seguindo em direção à Madureira. Carolina Machado, tudo tranquilo. 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

0: Mix o som do Charlie Brown, quinta-feira, Don't Start Now, com a Dua Lipa.
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0: 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A cantora Pitty anunciou oficialmente o lançamento do seu novo álbum. E pra voltar em grande estilo, a Pitty divulgou um teaser que fala sobre a sensação de lançar um novo

0: sexy e raivoso. Vale lembrar ainda que no ano passado, Pete anunciou que ficaria um tempo longe dos palcos depois de rodar o Brasil com a turnê que celebrou os 20 anos do álbum Admirável Chip Novo. O álbum da Pete vai ser lançado no dia 16 de outubro.
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6: 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Interrompemos sua programação para falar do trânsito de Laranjeiras. Rua Pinheiro Machado segue lentidão até o Palácio Guanabara para quem vai rumo ao centro do Rio. Reflete ainda pelo viaduto Santiago Dantas, lembrando que o melhor caminho fica sendo pelo Aterro do Flamengo e também a Enseada de Botafogo. A movimentação está tranquila pelo Flamengo, tanto a Senador Vergueira, Marquês de Abrantes. 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

0: Aumente o som do NX, cedo ou tarde, Red Hot Chili Peppers, Other Side. Vem aí o Charla na Mix, logo após o intervalo, aguenta aí que é rapidinho.
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3: Tem novidade no mundo das motos. E o Na Garupa da Mix acompanhou tudo direto do Festival Interlagos 2026.
5: A Honda renovou uma das nakeds mais conhecidas do mercado brasileiro, a CB300F Twister 2027. Chega com mais tecnologia e novo visual. Agora toda a linha traz freios ABS, além de controle de tração e a nova suspensão dianteira invertida Showa. O novo design ganhou carenagens laterais mais agressivas e para-lama dianteiro redesenhado. Na versão S, a carenagem de rabeta reforça o estilo Street Fighter. A versão ABS chega em preto ou vermelho metálico, enquanto a versão S será oferecida exclusivamente em azul metálico. Os novos modelos chegam às concessionárias Honda ainda em agosto. Veja valores e detalhes completos em revistapro.com.br. Eu sou Cláudio Bicudo para o Na Garupa da Mix.
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12: Senhores, mais um Charla na Mix, ao meu lado ele, Azevedo. Boa noite, Azevedo.
13: Tudo tranquilo, meu querido?
12: Agora sim, querido.
13: Maravilha, Léo. Chegando mais um Charla na Mix, muita coisa pra gente conversar. Uma hora vai ser pouco tempo hoje, hein?
12: Hoje vai
13: ser pouco tempo. Estamos recebendo aqui Felipe Seabra, o homem, a Plebe Rude, que, a banda que, cara, assim, que norteou minha caminhada como roqueiro, como um cara que gosta de música, que gosta de contrabaixo. Plebe Rude faz parte da minha vivência.
14: Então, salva de palmas pra ele, Azevedo. Pô, pelo amor de Deus. Você é lenda da música brasileira.
13: Tudo bem, Blue? Nem
14: tudo
13: falei
14: bem,
13: contigo.
14: Graças a Deus.
13: Eu fico tão feliz. Emocionado com o Felipe.
14: Eu tô muito
13: feliz.
14: Eu tô tão emocionado quanto você, assim, cara. Inclusive, tava vendo uns ao vivo agora no YouTube antes de vir pra casa pra já entrar naquele clima. Plebe Rude. E, cara, sensacional. De verdade. Muito obrigado a vocês do Plebe Rude e toda aquela galera de Brasília. Foram muito importantes para o Brasil num período difícil.
13: Seja muito bem-vindo, Felipe.
15: Bem, agradeço a preferência, né? Mas eu vou falar assim, né? Legal, bacana, é. Realmente, o rock de Brasília foi um alicerce fundamental da história do rock brasileiro,
13: sim,
15: né? Que bom, importante isso, né? Eu acho que lá do Planalto Central nós vimos o Brasil de um outro ângulo, literalmente mesmo, né? E que bom que as músicas... Eu vejo de duas maneiras, as músicas ressoam até hoje, as bandas estão em atividade, a Plebe vai fazer o Circo Voador de novo esse ano.
13: Estarei lá de novo.
15: Dia 30 de outubro. E que legal que as músicas ressoam, a gente fica feliz, assim, como artista, compositor, mas como cidadão e como pai eu fico meio puto, sabia?
13: Por quê?
15: Porque você vê que não mudou tanta coisa no Brasil.
14: Ah,
15: sabe?
14: Sim.
15: Yeah, e se tem letras que foram feitas há 30, 35, 40 anos atrás, ainda pertinentes, alguma coisa está errada, né?
13: Até quando esperar, é super atual. Parece que escreveu hoje, né?
15: É, yeah, pois é. Então tem um lado que é um pouco trágico para mim, pessoalmente. Mas é claro, a gente roda o Brasil inteiro e sempre teve esse pé, assim, dentro da conscientização, né? De se preocupar mesmo com o próximo e com o futuro da nação, desde aquela época, né?
13: O rock envelheceu mal?
15: Em alguns aspectos, sim. Né? A gente talvez tenha tanto programa flashback que acaba ofuscando novidades, né? E claro, quem gosta de rock gosta de clássico, lógico, não tem nenhum problema com isso. Mas é tanta boa, tem tanto artista novo por aí que não tem espaço, né? Então... eu acabo ofuscando, né? É tirando esse espaço. Né?
13: Não esquecemos, hoje tem jogo Domingão, não é isso?
14: É
13: Flamengo
14: isso.
13: E Cruzeiro. Já, decisão na Libertadores, meu querido. Maracanã vai ficar pequeno hoje, né? A rapaziada já está se movimentando para lá. Charla, obviamente, estará transmitindo pelo Charla Futebol. Você participa com a gente. 996885754. 996885754. Deixe seu áudio aí, a gente vai participando. Quer falar do Flamengo? Fala. Quer falar da Plebe? Fala. Né? Faça sua pergunta, fique bem à vontade.
15: Pode falar do Fluminense?
14: Pode.
13: Felipe é tricolor, não sabe. Essa, cara, assim,
14: tá nas quartas, hein?
13: Essa pra mim foi uma novidade.
12: Já tá entregando ouro aí, ó.
13: Eu não sabia, Felipe, sinceramente.
15: Não, mas eu sou da época do Rivelino, então eu não acompanho tanto esse
13: não. É o Rivelino o teu herói no Fluminense?
15: Sim, ele é o meu Casagrande.
13: É o seu Casagrande. Tá certo, assim, Flusão que virou freguês do meu Vasco na Libertadores, né?
12: Olha ele,
13: né? Perdão, na Copa do Brasil.
14: Copa do Brasil.
13: É. O Charla Podcast, live, participa com a gente. Quando a gente para aqui pra música, a gente continua, né, na live do Charla Podcast ou então da Mix Rio FM. Felipe, o Blue, fica à vontade pra entrar no papo aqui. Felipe, eu queria saber de você a respeito desse movimento do rock de Brasília. Inicialmente é um assunto que me interessa muito. Porque, assim, a gente teve a plebe Legião Capital, né? Que antes teve o Aborto Elétrico.
15: Exato.
13: Queria que você falasse, porque, assim, são bandas que tiveram juntas em determinado momento. Documentário muito legal do rock de Brasília fala isso, mostra isso.
15: Exato.
13: Só que a sonoridade é completamente diferente, né? Assim, se você ouve hoje o Capital, e até mesmo na década de 90, o Capital, enfim, vocês pegaram rumos diferentes dentro da mesma van, não é isso?
15: Pois é, eu acho que a fonte, isso que é interessante, a fonte, o denominador em comum do rock brasileiro da década de 80, toda, é o pós-punk.
14: Isso.
15: Né? Aí você tem elementos do The Clash, Gang of Four,
13: Ramones.
15: Sex Pistols, Ramones, tal e tal. Mas todas as bandas, olha só, Ira, Titãs, Magazine, lembra do Magazine saudoso,
13: sim,
15: que de vinil. Uhum. Eu falei, Plebe, Legião, Capital, Aborto. Mais a galera de São Paulo e Brasília. Aqui no Rio, por exemplo, Paralamas, né?
13: Uhum.
15: Lembro do Police. Até o próprio Kid de Abelha, né?
13: Kid de Abelha.
15: Com uma pegada meio Mad at Work, né?
13: É.
15: Com saxofone e tal e tal. Olha que interessante. Mas o hard rock não teve espaço. Né? Você não teve nenhuma banda daquela época assim, com som mais pra Bon Jovi, pra Poison. Curioso isso, eu nunca consegui explicar por que isso. Não pegou. Talvez os fãs desse tipo de som não aceitam isso em português. E tinha poucas.
13: Tinha uma banda chamada Made in Brasil, lembra dela?
15: Não, tinha na década de 70.
13: É, a década de 70.
15: Foi na década de 80.
13: Ah, sim.
15: Né? Porque tinha Casa das Máquinas.
13: As bandas década de 80 tinha Azul Limão, Dorsal Atlântica, eram umas bandas que.
15: Exato.
13: Né?
15: Mas que cantava em português.
13: Em português.
15: Mas que nunca conseguiram chegar assim ao porte nacional, dentro da explosão. E foi justamente com o rock dos anos 80 que, e muito por causa desse alicerce do rock de Brasília, eu acho que a gente conseguiu devolver à MPB o engajamento que foi perdido durante os anos de arrocho, década de 70. Porque lembra, e não desmerecer em nenhum momento, por favor, né? O pessoal foi exilado, o pessoal foi torturado. Né? Quer dizer, a ditadura foi brabíssima ali, né? Então ficou aquela coisa meio morna. Até, por exemplo, Raul Seixas, ele fez um Plunkett Zoom, que era até meio incisivo, né? Falava da burocracia tal e tal, mas era mais
12: velado,
15: era um,
12: né,
15: disco infantil. Então a criançada não pegou a pegada e o adulto também não achou a música meio bobinha, entendeu? Aí de repente me aparece Rock de Brasília. Né? Lembra? Era boa. Assim, no começo era Aborto Plebe, depois surgiu Legião. Né? Aí era outro nível, cara, sabe? você vê músicas com proteção, que país é esse, geração até quando esperar, claro, né, essas últimas duas da plebe e tal e tal. E que bom que a gente ajudou a devolver para a MPB, né, esse discurso que estava perdido. É importante, né, o engajamento. Não é militância, ok? Tem certas instâncias que militante rima com pedante. Não é isso, né? Mas é uma postura, uma conscientização. Por exemplo, você falou da importância da plebe, né, na sua vida. Uhum. Eu imagino que as letras tenham feito parte disso.
13: Eu acho que 70%.
15: Né? Porque a gente estava lá em Brasília, isolados, né, longe demais das capitais, apesar de estar numa capital. E Brasília te dava uma... A não ser que você tenha sido Jesus Cristo em Belém há 2026 anos atrás, Brasília te dá uma oportunidade única no mundo. Eu juro que eu não estou brincando. Você crescer numa cidade praticamente da tua idade. Eu tenho 8, 10 anos a menos que Brasília. Eu vim de uma geração que ninguém tinha nascido. Eu estava numa cidade onde ninguém tinha nascido na cidade. Tudo me veio de fora. Então, por exemplo, o Concreto Já Achou. Eu estava andando de ônibus, né? Ah, o Concreto Já Achou dá o nome ao meu primeiro disco, para quem não sabe. E a gente está relançando pela Universal Records a edição especial de luxo do Concreto Já Achou.
14: Que massa,
15: que fez 40 anos de idade agora.
14: Massa.
15: Foi o primeiro disco de ouro de uma banda de Brasília, inclusive antes da Legião.
13: Galera que tá na live, eu quero mostrar aqui. Pode falar do Rodrigo Felipe.
15: E olha só, pessoal. O Concreto Já Achou entrou na lista dos 100 discos mais importantes da história da música popular brasileira da revista Rolling Stone.
14: Caraca.
15: Que é uma grande honra pra gente. Então tá lá João Donato, Mutantes, Paralamas, Plebe. Olha aí que legal.
14: Sensacional, né? Irmão. Sensacional.
15: Aí eu tava andando de ônibus, eu olhei pra um viaduto lá que tinha 20 anos apenas e já tava rachando concreto. Eu fiquei pensando, poxa, tem aquedutos romanos na Península Ibérica que tem 2000 anos e está de pé. Aí você vê toda a corrupção e tal e tal. Então é uma maneira de um approach diferente de poder falar de política. Não é essa coisa, tipo, abaixo governo, eu dei tudo, abaixo corrupção.
13: Uhum.
15: A Brasília tinha eu não vou falar poesia também, tinha uma maneira mais lúcida de abordar isso. E por isso que as músicas são atemporais. E por isso que as bandas, sabe, membros da Legião, Capital e Plebe, estão na ativa até hoje. A gente toca semana que vem no Festival C6, lá em São Paulo.
14: Ibirapuera, né?
15: E no Ibirapuera. É massa, Plebe tocando Concreto, Já Achou na íntegra. Titãs tocando Cabeça de Dinossauro na íntegra. E a Paralamas tocando
12: Cara, Selvagem massa,
15: num show só.
14: Irmão.
15: Entre outros, claro. Legal, né?
14: Estouro.
15: Então é importante a ressonância dessa geração. Era uma época que a gente vestia camisa, literalmente, do engajamento dentro das músicas. Não é como hoje em dia que você tem um bando de artistas, até alguns artistas de rock, que eles são todos opinados, cheios de opinião, só que na hora da música faz assim, chove lá fora, faz tanto frio, entendeu? Ou você canta a sua verdade, ou você cala a boca, tá bom? Porque o que tem de baboseira que esse pessoal fala, cheio de opinião, na música não, entendeu? Isso particularmente me incomoda muito. E até aí tudo bem, porque é um país livre. Mas o que me incomoda mesmo é que esses artistas de esquerda e direita e vira casaco, como esse aí que eu acabei de falar, né? Mas o que me incomoda mesmo é que todo esse pessoal toca plebe.
13: Verdade.
15: É como se fosse tipo uma ideologia de aluguel. Aí eu não. Agora a gente não consegue impedir, né? Qualquer um pode tocar, é um país livre. Mas vamos voltar a essa era onde a artista, sabe, ele cantava sua verdade, né? E não só falava em blog, né? E olha só, e eu acabei de lançar meu livro, né?
13: Vamos falar sobre ele.
15: O Cara da Plebe, mas eu acho que tem que ser no próximo bloco.
13: Isso, né? Não, senão a gente vai cortar. Tá bom. Tem muita história aí, acredito que...
15: 640 páginas.
13: Ó, muita coisa pra falar.
15: E sem Ghostwriter, viu? Eu que escrevi.
13: Você acha que, por exemplo, a gente recebeu esses dias aqui a galera do Dead Fish, né? Que é um punk bem mais recente que o de vocês.
15: Mais recente, mas com a pegada muito forte.
13: Isso que eu queria te falar.
15: Volta e meia a gente se encontra na estrada.
13: Porque você falou, por exemplo...
14: Tivemos aqui também com os caras do Black Pantera, né?
13: Black Pantera. Opa, cara, o Black Pantera é um som bem pesado, né? Os caras têm uma postura política muito definida.
14: Ideologia muito forte.
15: Que bom, finalmente, né? Tava esperando isso.
13: Mas o Dead Fish também.
15: Sim, claro.
13: O Dead Fish também tem uma postura muito forte no palco. Você acha que não dá para dissociar o principalmente o punk. Não é nem tanto o rock, mas o punk rock. Ele tem que ter essa postura combativa? Não,
15: é que tá. É, o grande lance. Do, a gente fala mais. Eu falo mais do pós-punk, que era um pouco mais elaborado, uhum. né? O som. Né? Não é que tem que ter, mas eu acredito que o artista tem que aproveitar esse espaço que é lhe dado, né? Pra passar uma coisa positiva, não é só político o tempo inteiro, por favor, né? Qualquer coisa, sabe? Lembra? Uhum. Qualquer coisa em excesso faz mal. Oxigênio Sim. em excesso faz mal.
13: É.
15: Né? Água em excesso faz mal, entendeu? Verdade. Então é moderar. Mas, bem, assunto que não falta aqui no nosso querido e confuso Brasil. Tem que ter postura, né? Tem que ter atitude. Todos esses artistas que a gente cresceu, e ainda mais esses artistas desses programas de flashback e tal e tal, eles viviam sua verdade, cantavam sua verdade, uhum. né? O que que aconteceu? Ah, sabe, é aquele imediatismo da internet. O cara fica tão preocupado que um hater, essa palavra que usa, um hater, vai reclamar. Opa, então, peraí, então deixa eu mudar a música pra cá. Aí outro vai reclamar daquilo. Aí tu vai... Então você fica com uma geração inteira sem saber, com você na mão, sem saber pra que lado vai, porque alguém vai reclamar. Sempre vai ter alguém pra reclamar, mas qual é a sua verdade? Uhum. Onde é que você tá em cima disso, sabe? É. E o rock de Brasília sempre foi consciente nesse aspecto e, que nem eu falei, elevou conseguiu devolver esse posicionamento, engajamento e conscientização. Agora você consegue ter conscientização em vários níveis. Você pode ter algo mais forte, mais didático. A música Proteção, por exemplo, da Plebe Hood, né? Uhum. Proteção é... Até então, na década de 80, eu acho que assim, o que chegou ao mainstream, o que chegou na rádio, a música Podes Poderes do Caetano Veloso, até então. Proteção veio e atropelou tudo, uhum. né? E em termos de ser a contra a ditadura e tudo mais, né? Eu acho que é o mais didático que a Plebe Hood chegou. E olha só, uma época que as rádios tocavam, né, tinha mais autonomia, né, foi uma coisa mais espontânea. E olha só, essa música levou o primeiro disco da Plebe, né, o Concreto Já Achou, que nem eu falei que tá fazendo 40 anos agora, a Disco de Ouro, com uma música extremamente política e didática. Eu acho que é o mais didático que pode ser. Mas você vê, sabe, vamos lá, Até Quando Esperar, por exemplo, né? Não é desigualdade social, acaba com tudo. Não, não é nossa culpa, nascemos com a bênção. Mas isso não é desculpa para má distribuição. O que a gente está falando? A bênção é a gente ter nascido, né? Todos aqui com condições de poder ter tido uma boa educação.
13: E no fundo aí.
15: Né? De ter lá em Brasília, né? A gente de ter viajado, de ter falado, de crescer falando uma segunda língua, com pais acadêmicos, isso é importante. Quando uhum. alguém fala assim. Quando a gente começou a tocar em São Paulo, em 83, você não era nem nascido ainda, em 83...
13: Já era, não queria ter... Já era.
12: Meu ano de nascimento, nasci em 83.
14: Não era ainda, não, faltava um pouquinho.
15: O pessoal, no primeiro show em São Paulo, tava lá, sai de aí, gritando assim. Mas lembra que era tosco, a gente ia de ônibus uhum. comum pra São Paulo, sem lugar pra ficar, sem cachê. Cachê?
12: Uhum. Que
15: sai,
12: é isso?
15: Sai daí, filho de ministro, uhum. né? Filho de ministro, gente, pela madrugada.
14: Uma né? verdade replicada, né? O pessoal Exato. Replicava e assim. Achando...
15: E na verdade, é filho de acadêmico, porque todo mundo era filho de professor.
13: É.
15: Né?
13: É.
15: Meu pai trabalhava com tradução. Isso tá tudo no livro Cara da Plebe, né? Disponível pela Belas Letras, uhum. qualquer Amazon.com ou qualquer livraria, né? E eu cresci com isso, cara. Meu pai falava 8 línguas, tá bom? Os pais do André, da Plebe, que fundou a Plebe comigo, poxa, ele era professor da UNB, depois virou presidente de BGE, né? E isso faz uma diferença, sabe? Você crescer num ambiente que a educação é priorizada faz diferença. E que bom que a gente usou isso para o bem, que a gente levou isso com posicionamento, engajamento, né? E uma conscientização para o Brasil inteiro. E até hoje a gente faz isso, a banda está fazendo 45 anos de estrada. Isso é muito importante, isso pra mim é muito importante, sabe? Você vê pessoas cantando, estão se divertindo, mas está entrando na cabeça, eles estão preocupados, né? Isso é a coisa mais importante, o Brasil tá precisando mais disso, tá precisando de mais artistas, assim.
13: Pois é tá na hora, o meu caro, dá só um tempinho pra gente dar um recado aqui.
15: De jeito nenhum, vou ficar falando aqui 2 horas.
13: Não, o tempinho é pra ele, que eu não quero que você prepare
14: o recado,
13: falar,
14: Azevedo. Foguetinho aqui, Mengão escalado, Pedro e Arrascaeta titulares. Havia
13: Mentira.
14: Essa dúvida?
13: É mesmo, é?
14: Pedro titular, Bruno Henrique que começou o último jogo, nesse iniciando o banco de reservas no Maracanã, pra galera do Mengão que tá a caminho do estádio aí e acompanhando a resenha aqui na Mix.
13: Ok, isso, hein? Pedro e Arrascaeta, não é pra qualquer um não, cara.
14: É.
13: Vamos ver, vai ser um jogaço, né?
14: Com certeza.
13: Então tá certo. 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
1: Tamo de volta com Charla na Mix. Hoje recebendo um homem aí, ó. Vai brincando.
2: É, a gente tá chique, tá nojento.
3: Tinha perguntado pro Seabra, Azevedo, sobre essa questão, né?
2: Quem tá chegando agora, Felipe Seabra, Plebe Rude.
3: Isso, Plebe Rude, aqui com a gente na Mix hoje. Sobre essa questão da proximidade deles com Brasília, capital do Brasil desde 60. Eles surgem ali em 80 com uma galera massa, fazendo um som muito em cima do que tava acontecendo. E se a importância da proximidade com esses fatos fez parte dessa construção. E o porquê de não ter mais hoje também.
4: Brasília foi coadjuvante, né? Eu falava pro Renato isso, né, cara? Se não fosse Brasília, isso teria sido muito diferente. E era meio um caso de amor e ódio, né? O Renato ficava cantando, né, TED com T. E eu falava assim, não, meu amigo, é urgência com U. E um bem grande pra você, sabe? Brasília meio que te colocava nessa situação. Ou você ficava alheio a tudo, né? E virava um playboyzinho dançando discoteca. Ou você ir pro nosso caminho, que é lado do pós-punk, punk, do-it-yourself, tentar fazer alguma coisa. Então, o que o adolescente consegue fazer? Eu tinha 13 anos, uhum. Cara. Eu abria show, eu tinha uma banda, a minha primeira banda era chamada Caos Constitutivo. Eu abria shows do aborto, com 13, né? O que um moleque de 13 anos pode fazer? Ué, eu tenho meu violão, não tinha nem guitarra na época, tinha meu violão, um caderno e uma caneta. E olha só, isso são músicas que saíram daquele caderno, com aquela caneta e daquele violão, anos depois que viraram hinos nacionais.
2: Com 13 anos de idade.
4: A partir daí, né? Uhum. Proteção eu escrevi com 17.
2: Por que isso?
4: Né? Eu entrei pra gravar o Concreto Já Show, né? O primeiro, pra quem tá chegando agora, é o primeiro disco da Plebe Rude que tá fazendo 40 anos, que estamos lançando, uhum. Relançando em edição Deluxe Edition, né? Pela Universal, um trabalho maravilhoso que fizeram, né? Eu entrei pra gravar o Concreto Já Show com 18 anos. Né? Aí virou depois o primeiro disco de ouro de uma banda de Brasília. Quer dizer, da onde vem isso? É Brasília, respondendo sua pergunta. É você estar ali vendo, nas entranhas do poder, vendo de onde saem as mazelas, vendo.
2: Muito perto de tudo.
4: Muito,
2: né?
4: Perto, não tem como não te tocar. Né? Das duas, ou você desce pelo caminho, ou você não desce. A gente não desceu, né? E fizemos o do it yourself, faça você mesmo. E olha a ressonância disso até hoje. Filmes foram feitos a respeito, sabe? Somos tão jovens, Eduardo e Mônica, Floresta Caboclo. Inclusive, eu fiz a trilha sonora do Floresta Caboclo.
3: Pô, né? Sensacional.
4: A música original, uhum, do filme é minha. Os documentários Rock Brasília, o documentário da Plebe Rude, chamado Plebe é Rude, né? Até eu virei personagem naquele filme, até meio bobinho, aquele Somos Tão Jovens.
2: Somos Tão Jovens.
4: Até eu virei personagem.
3: Você tá interpretando ali?
4: Eu faço o papel do prefeito de Patos de Minas, que,
3: rapaz,
4: prende todo mundo. E tem um rapaz que faz meu papel no filme com... Né? Eu tinha pedido...
3: Eu tinha pedido
4: Genequine, mas não
2: conseguiu. Cara, é importante a gente dizer isso. O Concreto está, pela revista Rolling Stone, está entre os 100 melhores discos da música brasileira, né?
4: É, música popular, não é do rock. Rock fica fácil, mas...
2: Da música brasileira.
4: Eu falo isso do coração. Isso é uma verdadeira honra. Você tá assim entre os grandes. Por exemplo, a última trilha... Eu trabalho com trilha sonora também, né? Como falei, do Faroeste Caboclo, né? Eu fiz um filme chamado Sobreviventes, né? Que do José... Do diretor José Barahona, que infelizmente faleceu antes do filme sair. E tem a participação do Milton Nascimento. Milton Nascimento cantou quatro músicas minhas. Mas é uma coisa mais erudita, uh-huh, orquestral. Que ninguém pode saber, porque eu sou punk, né? Pai, não pode ficar nada, não sei o quê. E olha só, eu tô numa lista de melhores com Milton Nascimento, cara. Isso é uma verdadeira honra pra gente. Porque lembra, o rock da década de 80, né, não é uma coisa isolada. A gente aprendeu muito com o pessoal da década de 70 e a gente tá nos ombros, assim, né, de grandes da MPB. Uhum. Nossa, sabe, poesia do Chico Buarque. Apesar que você não sente exatamente nosso som. É claro que a gente dá uma deturpada e nossas influências na Inglaterra e tal e tal. Mas essa semente... Desses grandes MPB, sabe? Eu não sou de uma geração, quer dizer, tem um palhaço da geração que fica falando mal de todo mundo. Mas eu sou dessa geração.
2: É um cachorro grande, não?
4: Não,
1: para com isso. Não dá petisco, não, que pode dar problema, né?
4: Mas que tem um respeito, mas a gente teve que pegar a bola e levar, uhum, e trazer e melhorar e engrandecer o engajamento social, político e, mais importante, que você falou, adorei. reflexivo.
3: Reflexivo, cara.
4: Eu da música, muita saudade. A arte tem que fazer refletir. Não é só política, gente, mas não pode ser só baboseira.
3: O Falcão teve aqui, eu sinto saudade de ouvir o rapper falar, cara, o que, que o Falcão quis falar nessa estrofe aqui? É. Eu ficava decifrando as músicas assim.
4: E o Yuka era fã. Ele era outro fã da Pepe. Ele tocou com a gente em Brasília, cara. Outro ele ficou chorando e não parou de chorar. Eu falei, pô, Yuka, para! Você tem que cantar!
3: Outro nível, outro nível.
4: Grande da MPB, grande, que saudoso Yuka.
2: Pô, que legal. Olha aqui, olha, o Renato Pereira, o show mais foda. Agora não pode. Eu pensei que tava no, na live, não pode. O show mais Flórida. Da minha adolescência em 2013, foi no Circo Voador. Subi no palco e pulei da galera. Me senti um herói.
4: Ele tá dizendo ele aqui. Ou eu dei um chute nele?
2: Por quê? Você não gosta que sobe no palco, não?
4: Okay. Não, não tô brincando. Não, às vezes a gente libera o palco, mas tem que entender que lá tem cabo.
2: É, né? Pedaleira, né?
4: E não pode, né? Mas é muito bacana, tem uma participação, você viu, né, no show, de vez em quando eu desço.
2: É.
4: Literalmente eu vou pra galera.
2: Vai pra galera, é. Yeah. O FPM tá aqui, olha, o show da minha vida foi a Plebe em Vitória da Conquista, na Bahia. Festival de Inverno em 2005, turnê do Enquanto a Trégua Não Vem. Tinha 19 anos, cantei tudo e quase peguei a palheta do Felipe.
4: É, yeah, esse foi um show que a gente, olha só minha memória, o que eu falei, né. É, e o livro, cara, da Plebe tem uma grande mensagem anti-drogas, que eu sou o caretão da galera, né. Esse show foi com a Vanessa da Mata e Los Hermanos, né? E nesse show o Herbert mandou um presente pra mim. Só que quando os Paralamas mandam presente, sempre tem uma simbiose Paralamas Plebe, de um sacanear com o outro. Uhum. Tanto que a primeira música da Plebe, que foi vídeo do Fantástico, foi a música Minha Renda, que fala aquela frase: já sei que vou fazer pra ganhar muita grana. Vou mudar o nome para Herbert Viana. A gente sacaneia o cara. Mas, né?
2: Engraçado, eu falei Legião, falei Capital, né? Eu esqueci do Paralamas, que o Paralamas a gente meio que acho que é do Rio de Janeiro e é de Brasília, né?
4: Não, calma. Não. Na verdade, eles são do Rio de Janeiro, mas o Bi e o Hebb se conheceram em Brasília. Né? Agora, isso é importantíssimo, que eu sempre falo. Paralamas, eu acho que

0: carioca. É, por quê? Porque Clarice tem esse lado mais romântico, tal e tal, que o Abbott é mestre nisso, tal e tal. Nunca foi exatamente minha praia. Mas esse lado selvagem, o Beco, Alagados, isso daí é Brasília total. É, né? Porque o Renato, ele conheceu o Renato na época. E tem uma história engraçadíssima que eu falo no meu livro, né, O Cara da Plebe, que quando eu conheci o Abbott, ele estava na sala de ensaio, em 82, 83, foi visitar a gente, da Plebe e da Legião. E aí a gente conheceu, ele tava meio acanhado no cantinho, não sei o que, tocando a guitarra do Dado, eu acho. Que... Aí a gente foi embora. No dia seguinte eu voltei pra ensaio e meu pedal tava queimado, né? Ele negou essa história durante 17 anos, mas só no livro você vai descobrir o que aconteceu. Então foi assim que a gente começou. E aí ele acabou apadrinhando a Plebe, mesmo a gente sacaneando, né? Ele padrinhou a Plebe, produziu 3 discos e gravou esse vídeo lindo, pessoal. Procure no YouTube a versão mais recente de Até Quando Esperar, ao vivo, com o Herbert e com o Jacques Mullenbaum, que é o cellista que fez o famoso...
1: Que faz a introdução.
0: Tocando 40 anos depois, cara, que aqui coisa, no Rio de Janeiro. E é isso, e uma junção assim só com gravadora mesmo, cara. Porque pra pegar o schedule de todo mundo pra poder juntar, incrível. Então, parabéns ao Universal, que fez um trabalho lindo com o relançamento. E esse clipe que tá rodando, eu acho que já tá quase 1 milhão de views em poucas semanas.
1: Sabe? Não, mas
0: que
1: merecido, legal, né, cara?
2: E você, olha, tem que ver o Azevedo tocando essa no baixo.
1: Negócio.
2: Toda hora ele lança essa.
1: A gente vai partir pro áudio, mas é que tem uma pergunta interessante do Gabriel aqui. Tem um boato, ele coloca entre aspas, tem um boato que Brasília teve esse destaque pela junção de bons artistas com acesso aos equipamentos que eram raros no Brasil pelo custo. É verdade isso?
0: Sim e não. Sim, porque... Na verdade, olha só. Se você tirar o Renato Russo da equação, assim, não sobra muita coisa, não. Mas você tem a Plebe. Por quê? Porque a Plebe... Lembra, o Renato era nosso amigo, né? Amigo querido. O Renato tinha um respeito enorme pelo André, que é um dos mais velhos da turma junto com o Renato. E foi o André, né, o baixista e fundador da Plebe, que trouxe a coleção de discos dele da Inglaterra, que inspirou todo mundo, era meio o norte da turma, né? Mas é independente, no livro eu faço uma conjectura aqui que... aquele filme, lembra aquele filme Yesterday, sobre o mundo sem os Beatles?
1: Sim, né, que é maravilhoso.
0: É o filme do Danny Boyle. É. Engraçadíssimo, né? Aí eu faço um paralelo assim, e o que teria sido se não tivesse Renato? No nosso caso, a gente...
1: É meio Beatles e Oasis, não?
0: Não teria Oasis, e o cara fala assim, isso faz sentido, né? E não tinha Harry Potter,
1: eu
0: acho que não tinha... O mundo, né? Então, como é que seria sem o Renato? Né? Teria Plebe, porque eu teria conhecido o André na escola, né? Que a gente estudou junto, só que 5 anos de diferença, né? Eu teria conhecido o pós-punk, que por causa da coleção de discos do André, a Plebe teria nascido, né? É um pouco difícil ver algo além disso, né, com essa qualidade e porte que tem hoje em dia. Mas o mais importante, Renato era o nosso amigo. Ele não era o nosso provedor, nosso amigo. Tão amigo que quando começou da ruim, literalmente, quando o Renato tá ficando muito maluco, tal e tal, eu já tinha perdido um amigo de overdose e eu tava vendo o Renato se matando. E eu tava vendo todo mundo em volta, ninguém falava nada, sabe? Porque dependiam, né? Sabe aquela, se você disser não, você vai ser despedido, alguém vai estar no seu lugar no dia seguinte. Isso que empodera pessoas, desde o Elvis Presley a Trump, ou Michael Jackson. Tipo, ninguém chega pro Michael Jackson, você não pode ficar dormindo com um bando de criança, mesmo que você fale que é bonitinho. Ou Michael Jackson, você não pode ficar tomando propofol, né? Que você tem que usar pra entrar em coma, pra dormir. Porque se alguém falasse isso, ia ser despedido. Ou Elvis Presley, você não pode ficar tomando tanta bolinha, né? E olha o que aconteceu, né? O que pode dar de errado. E ninguém tava falando nada, então eu fiz alguma decisão muito difícil que eu relato no livro, O Cara da Plebe. Eu me afastei do meu amigo. Me afastei. Eu não podia enxergar outro amigo meu se matando.
2: Caramba.
0: E aí, a última vez que eu vi o Renato forte, vivo, né? Foi um pouco triste, assim, mas isso tá no livro.
1: Mas ele quando morreu, vocês estavam afastados?
0: Não, eu tava nos Estados Unidos já. Porque lembra, a Plebe deu um hiato de 4 anos, aí foi embora. Pra quem não sabe, eu acho que consegue perceber pelo sotaque que eu sou meio americano. Né? Meu coração...
2: Quantos anos lá?
0: Eu morei 6 anos.
2: 6 anos.
0: Como adulto. Eu sempre quis. E eu nasci até os 9. Agora, minha junção é muito doida, né? Meu pai era português, cresceu na Itália, na França, naturalizado americano.
2: Caraca.
0: E minha mãe, vocês não vão adivinhar nunca, é do Pará.

0: Não, é. Paraná. Uau. Pará.
1: Caramba.
0: Eu sou maninho, cara.
2: Que isso, hein?
0: Né? Lá na Quintino Bocaiúva, lá em Belém, eu ficava... né? E olha a junção maluca. É. E isso é definição de Brasília. Porque pelo sonho do JK, vamos povoar, sim, 50 anos em si, vamos povoar o centro do Brasil, né? Vai ter o eixo dentro do... Né? Juntou pessoas do mundo inteiro, sabe? É. Pelas embaixadas, claro. E do Brasil inteiro nessa cacofonia que virou brasiliense. Uhum. Então eu sou brasiliense de coração, casado com uma goiana de Catalão.
3: Pô, que loucura.
0: Não Catalunha, Catalão. Catalão interior de Goiás, o grande amor da minha vida. Né?
2: Ah, que legal, né? Que maneiro isso,
0: cara. E é isso. Então Brasília faz uma parte tão importante na vida de toda essa turma. A gente carrega isso no coração e carrega, mais uma vez, né, essa lucidez que foi dado pra gente, né, pelos pais, pelas circunstâncias, e tá ali direto, cara, no coração da ditadura.
2: Uhum.
0: A gente, pra fazer show em lanchonete, lembra, isso era antes de 3, 4 anos, antes de gravar o primeiro disco, não tinha nem rock no Brasil direito daquela época, assim. Pra fazer show em lanchonete, a gente tinha que dar música pra censura, né? E tinha que ter carimbo. Tem uma parte que eu falo do livro, que o livro é muito mais denso nessa rock and roll. Teve um show nosso que a SNI foi cobrir.
2: É.
0: Serviço Nacional de Inteligência. Uhum. Eles e eu vi o relatório. Eles acompanharam tudo, né? Eles estavam vendo se estava algum discurso entre as músicas. E olha que legal, não tinha.
2: Uhum.
0: Por quê? Porque o discurso está na letra. Mais uma vez falando que a gente estava falando do artista... Artista se expressa através da música, não é através de entrevista em soça, bobo, cheio de ódio, cheio de palhaçada, e o cara mandando um blog assim de cuecas em casa, mas na hora da música. Aí fica fácil, né?
1: Na internet é um leão, né?
0: E olha que incrível, você não pode dizer que o funcionário público brasileiro da época é preguiçoso. Eles pegaram no show da Plebe, cara, em 82, olha, com o Renato Russo, nosso amigo, Renato Manfredini. Eu acho que antes a gente chamou ele pra tocar voz e violão, aquela fase. Trovador, né? Uhum. Trovador solitário. O SNI anotou a placa de todo mundo que tava, os carros em volta, e depois fizeram uma correlação com o Detran. Com endereço e nome de todo mundo, de acordo com as placas. Isso feito à mão, gente.
1: Caramba.
0: Batido à máquina, né? Olha só. Brasil, isso é ímpar, né? Então, por isso que o Rock de Brasília tem isso. Porque a gente viu isso na pele mesmo, sabe? Então, pô, letra de proteção até quando? Este ano, né? Isso não vem de um vácuo.
2: Uhum.
0: Não vem de um vácuo. E vem de uma coisa mais importante para me encerrar, que a gente está começando a esticar aqui. Vem uma coisa muito importante que os nossos pais... A vivência, né? Os filhos diplomatas que andavam na turma também, a academia, a leitura, e fez e colocou na gente algo que eu sinto muita falta, que é a curiosidade intelectual. A curiosidade intelectual. A gente tinha que correr atrás das coisas. Hoje em dia a gente tem esse negócio no bolso com a telinha lá, você vê vídeo de IA de gatinho bonitinho, até eu gosto de ver gatinho bonitinho, né? Mas parece que esse negócio tá meio que tomando lugar,
2: tá,
0: né? Tirando, sabe, o eletrônico e as redes sociais estão roubando uma geração inteira da sua juventude. Está cortando essa curiosidade intelectual, porque da mesma maneira que vem, vai.
1: Eu concordo.
0: Né? Se você não tem que correr atrás de alguma coisa, não, ele não fica.
1: Não fica, né? Exatamente.
0: Né? Pô, quando era moleque, eu tinha que abrir a enciclopédia para poder entender lei romana, coisa assim, sabe? Hoje em dia você aperta um botãozinho, ou até aperta outro botãozinho, o negócio faz tudo por você.
1: Quer dizer, musicalmente, os encartes dos CDs, as histórias que vinham nos discos, contadas ali nos encartes.
2: Aqui, cara, saudade. Você viu um de presente aqui agora.
1: Olha isso aí.
2: Abre, tem um encarte maravilhoso.
1: Exato, isso, exato.
0: Sabe? E época que música fazia parte. Assim, música não era uma trilha sonora de pano de fundo, enquanto que a gente vê vídeo de gatinho bonitinho. e você vê as mocinhas de lingerie. É diferente, né? Lingerie, eu falei, lingerie. Tá bom? né? Mas eu falo isso assim como pai, né? Eu tenho um filho de 14 anos. Eu fico um pouco triste porque você vê o relato da nossa juventude, os punks de Brasília, que eu entro em detalhe aqui em Brasília, no livro, no, O Cara da Plebe. Cara, foi uma época mágica, sabe? A gente era época de descoberta, de bater a cabeça na parede, de ter o coração partido, de ir pra uma festa e dançar. As pessoas não dançam, mas porque estão filmando tudo.
2: Verdade. Se vivia, verdade. Te incomoda verdade, no né? show o cara com o celular lá e...
0: Um pouquinho.
2: É.
0: Né? O cara tá vendo o show pela tela. Eu falei, cara, eu tô na tua frente. Mas tem uma coisa, pelo menos até agora, que o IA não vai conseguir substituir. Que é essa experiência ao vivo, do tato.
2: Ah, é.
0: Por como. Exemplo, o filme A Odisseia, né? Lá do Christopher Nolan, né? O sucesso mundial que tá fazendo. Por quê? Porque tudo análogo. Aquilo são, não é digital. É, deve ter uma coisa aqui a colar. Mas é um feito cinematográfico gigantesco, filmado com uma máquina gigantesca. Eu acho que o IA tá cansando muito rápido, né? Não é? Você viu um vídeo e já sabe que é IA.
2: É.
0: Né? Tanto que você percebe que é porque você não tá vendo muita malandragem política sendo usada aqui no Brasil com IA. Que as pessoas percebem. Que bom que percebem. É. Mas o IA tá na sua infância. Isso que assusta. Olha o que aconteceu. Vem cá, pergunta bem. Há 2 anos atrás a gente falava dessas coisas?
2: Não.
0: 2. E olha como já tá.
3: Já tá tudo muito rápido hoje em dia.
0: Isso é extremamente assustador.
1: Assustador.
0: O pessoal tem que ficar em cima. Porque, poxa, se a gente achava que fake news era o problema, nós, mano...
2: É.
0: Né? Eu não tô vendo muito fake IA atrapalhando a eleição. Acho que as pessoas estão mais conscientes em relação a isso. Mas vai chegar uma época que esse negócio vai começar a pensar por si só, viu? Alguém lembra do Exterminador do Futuro?
1: É verdade.
2: Tá o certo.
1: Bom, já falava.
2: Eu ia pedir o zap aqui agora,
1: vamos
2: mas...
1: Vamos no zap.
2: Não, acho que não dá tempo, né? Vai break?
0: Tem pergunta, pessoal?
3: Vamos no break rapidinho.
2: É? E a gente volta então com a rapaziada participando.
1: Então, beleza.
2: Bora.
1: Vamos nessa.

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1: Muito bem, estamos de volta no Charla na Mix.
2: É isso, de volta. Plebe Rude, deixa eu chamar a rapaziada que está participando com a gente, pedir para o Felipe colocar o fone para ele ouvir. Manda, galera, 996885754.
3: Boa noite, galera do Charla na Mix. Aqui é Giba.
2: Fala, Giba.
3: Cidade rubro-negro. De mais nada, deixa um abraço. Zé Vi, tô aí de novo, hein? Vambora.
2: Bora.
3: Rapaziada, hoje o Mengão 2-0 pra ficar bacana, sem dó nem piedade. Plebe Rude, aquele abraço. Lenda, tamo junto sempre. Rapaziada, grande abraço, sucesso. Bora, valeu.
2: Valeu.
4: Boa noite, rapaziada do Charla, Léo Melo, excelente programa pra vocês.
5: Boa noite, boa noite.
4: As minhas perguntas para o Felipe é o seguinte: qual é a composição mais inesquecível do Plebe Rude e também o que fez levar ao mundo da literatura? Aquele abraço a todos, Jonathan do Complexo da Maré. Saudações tricolores, fui!
2: Valeu, Léo.
6: Saudações tricolores.
2: Valeu, né? Jonathan.
6: E aí, Jonathan tricolor. Pergunta bacana, duas coisas. O último disco da Plebe, que a gente. O último não, o disco mais recente é chamado Evolução. Eu recomendo a todos, é um musical de 28 músicas, numa era que
2: caraca,
6: lança IPzinho,
2: assim, Casa Grande participando.
6: 20,
5: nada econômico.
6: E o Casa Grande aparece também, né? Mas é um musical sobre a evolução do homem a partir do despertar da consciência. Evolução.
2: Eu gostei muito.
6: Volume 1 e volume 2, procura. E a última música é chamada Pêndulo da História. A música tem 10 minutos, eu recomendo dar uma ouvida, que pra mim tem um lugar muito especial no meu coração. É Evolução, volume 1, volume 2. No YouTube você pode ver tudo na ordem. Importante. E tem vídeo, mas tem que ver na ordem, né? Então o Pêndulo da História é muito especial pra mim. E o mundo da literatura, eu, muito jovem, sabe, tinha livros na minha casa, sabe? Mas não é aquela coisa do tipo CIEP do Brizola, né? O Brizola, vou construir a escola e aí as pessoas vão vir. Não! Você tem que criar uma cultura que os pais façam a criança e querer ir pra escola, não é construir CIEP. Isso é de menos. Você tem que ter uma cultura que as pessoas se interessam pelas coisas, sabe? A curiosidade intelectual de uma geração. E eu lia bastante e é importante, mas de todos os lados, sabe? Desde um blog interessante, ou um vídeo no YouTube, um documentário, ou um cinema arte de vez em quando. Vamos enobrecer, vamos enaltecer nossas almas, cara, porque é muita porcaria, é muita distração.
2: Muita
6: que
2: coisa.
6: Que tem hoje em dia, o mar não tá pra peixe, a gente tem que ter um pouquinho mais de conscientização. E coisas positivas, sério, não é só política, não é, por favor, plebe, não é assim, né? Mas vamos ter mais coisas positivas e, mais uma vez, qual foi o termo que você usou que eu adorei?
2: Reflexivo.
5: Reflexão.
6: Pra reflexão, sabe? Dançar, né? E usar a cabeça ao mesmo tempo.
2: É isso.
5: Tem mais um, hein?
2: Vamos lá?
5: Vamos lá, vamos ver.
7: Fala, galera da Mix.
5: E aí?
7: Pô, que prazer enorme. Viu, se abre aí, pô, com vocês. Aqui é Luiz Gustavo de Rio Bonito. E o último show da Plebe lá no Circo Voador, eu fui e ganhei os ingressos na promoção da Mix.
5: Maneiro.
7: Levei um amigão meu que é muito fã também da Plebe, o Juliano. E, pô, foi legal pra caramba, assim. Ele se sentiu presenteado, assim. Ele confidenciou, cara, a banda que eu mais gosto dos anos 80 é a Plebe Rude. Sabia cantar as músicas todas de cor, assim. Eu não tinha nem noção que ele gostava tanto. Apesar da gente ser amigo desde aquela época, foi uma surpresa, uma grata surpresa, assim, você, pô, fazer um bem, assim, a um amigo seu, né, cara? Dar um presente desse pra ele.
2: Maneiro.
7: E eu sou muito fã, muito fã. Pô, eu tinha a fita cassete do Concreto Já Achou, lá pelos idos de 87. E desde então eu sou muito fã, sou muito engajado politicamente, então a Plebe pra mim tem tudo a ver. Queria muito que todos fossem assim hoje em dia.
2: Ó. Oh,
6: maneiro. Mensagem legal.
2: Depoimento, hein, Felipe?
6: É, isso realmente me toca. Né? Agora tem dois lados. Eu posso falar assim: ah, mas é muito gentil da sua parte. Eu falo assim: você não faz mais do que sua obrigação ser fã da Plebe, rapaz. Não, mas que legal. Importante ter um norte assim. E não só a Plebe, aquela geração, cara. Uma geração preocupada com o futuro, preocupada com a mensagem. A gente tem que ter isso de volta na nossa música popular brasileira. Quando eu falo popular, é em todos o espectro todo. É importante, cara, sabe? Porque são as pessoas que cresceram, né, ouvindo essas coisas, que estão chegando cargos importantes. né, dentro de faculdades, dentro de escolas, professores, diretores, dentro da política, dentro de toda, né, na área privada. É importante ter essa base, da mesma maneira que nós tivemos a nossa base, que era o pós-punk inglês, que a gente recebeu direto na fonte, né, por causa dos filhos de diplomata lá em Brasília, né, que andava alguns com a turma. A gente conseguia discos e fitas e livros em real time. Eu lembro, o disco do Depeche Mode primeiro lançou, 4 dias depois eu já estava com o disco na minha casa.
1: Caraca.
6: Incrível. Então isso foi o nosso norte. Ninguém imitava as bandas. Brasília, você vê que nada soa como assim. Mas era o nosso norte, né? E que bom, e pra mim a coisa. E eu falo isso, né, no livro O Cara da Plebe. Depois o Luiz dá uma procurada no livro O Cara da Plebe. Eu tive o meu norte, né, através de todas as minhas influências. E que bom que quando eu escuto, eu fico realmente emocionado saber que a plebe foi parte do norte de outras pessoas.
1: Bacana. Não, não tem dúvida,
6: não tem preço, cara. E a gente conta essa ressonância no Brasil todo. A plebe tá bacana. Ainda atividade, a gente roda o Brasil todo. É muito bacana. Isso faz essa relação toda, né? Imagina. De uma banda que não é uma banda comercial, né? Que essa relação toda, né, do artista no Brasil é o que faz valer a pena mesmo.
2: E vocês têm uma importância muito grande. Vamos lá. O livro.
6: Bem, é o seguinte: O Cara da Plebe, disponível em qualquer Amazon.com, ou eu recomendo livraria, né? Vamos dar uma força para as livrarias.
1: Vamos mandar livraria. Um pouquinho, sair de casa, né? Sair de celular,
6: né?
1: Pô.
6: Né? O Concreto Já Rachou, edição de luxo, foi lançado agora pela Universal Records. Discos.
2: Está
6: obrigado,
2: aqui.
6: Universal, por esse trabalho maravilhoso, esse resgate, esse disco tão importante, né? E a Plebe está fazendo 45 anos, né? A gente vai fazer o show do lançamento do Concreto Já Achou 40 anos no Circo Voador, dia 30 de outubro. Atenção, semana que vem, para quem estiver indo para São Paulo, a gente vai estar tocando no Festival C6. E logo em seguida, interior de São Paulo, a gente está vindo de Curitiba. Eu estou sem agenda aqui agora. Mas aqui no Rio de Janeiro, dia 30 de outubro, ok? Lá no Circo Voador.
1: Maravilha.
6: E falo que eu acho que é o nosso 36º show no Circo Voador.
1: Uau!
6: É. Eu acho que a gente bateu o recorde do. Estava deitado, do Celso. Dormindo acordado.
2: Provável.
6: O ritmo do som era pesado, nunca se esqueça disso.
2: É isso.
1: Muito legal, cara. Muito legal, Paulo.
6: Peraí, deixa eu só dar uma sugestão aqui, óbvio. Rapidinho. Vocês. Como é que se pronuncia? Charla?
2: Charla na Mix.
6: Por que vocês não falam que sim no plural? Vocês estão na Mix? Então, é o charlatão na Mix.
2: Pode ser,
6: de mudar o nome.
2: Estão na Mix. Pode ser. Peraí, rapidinho aqui, Léo. Porque o que eu quero dizer é o seguinte, tá? 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
1: Boa! Abraço, galera!
0: Tamo junto!
1: Fechou a tampa.
6: E amanhã, só pra saber, amanhã estaremos sem censura da querida Cissa Guimarães.
2: Opa, Cissa!
6: Tá Brasil inteiro sem censura. É isso aí, levando a conscientização.
2: Que horas?
6: Eu acho que é tarde, eu acho é que tarde, é 6, né? Eu não sei o horário. Não.
2: Bora pra Cissa
6: levando
2: amanhã.
6: Aquele som de Brasil, né? Brasil inteiro, pessoal. Obrigadão pelo espaço aqui, tchau.
2: Valeu, Plebe Hood, galera!
1: Boa!
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11: 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Começaram os bloqueios no entorno do Maracanã para a partida entre Flamengo e Cruzeiro, válida pela Copa Libertadores. A Avenida Refebel é fechada, assim como a Avenida Maracanã, dentre outras. De acordo com o Centro de Operações, devem ser liberadas por volta de 1h30 da manhã. 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